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1: Alô Brasil, alô países de língua portuguesa. Este é o programa da Rádio Vaticano, Vatican News, deste sábado 29 de agosto, dia em que a Igreja recorda o martírio de São João Batista. Traremos para você que está sintonizado conosco as últimas informações sobre o Papa Leão XIV, a Santa Sé e a Igreja em todo o mundo. Nos estúdios hoje, Jackson Erpin, na assessoria técnica, Damiano Caprio. E eis o pensamento bíblico que escolhemos hoje para você. Imediatamente o rei mandou que um soldado fosse buscar a cabeça de João. O soldado saiu, degolou-o na prisão. Trouxe a cabeça num prato e a deu à moça. Ela a entregou à sua mãe. Ao saberem disso, os discípulos de João foram lá, levaram o cadáver e o sepultaram. Do Evangelho segundo São Marcos, capítulo 6, versículos 27 a 29. E passemos aos destaques do nosso programa de hoje. Sinodalidade, comunhão, com moto próprio, mútua concórdia, Leão XIV atualiza normas para as igrejas patriarcais orientais. Santo Padre envia ajuda ao Nepal após devastadoras inundações. Mortos já são mais de 630 e os desaparecidos quase 3 mil. No final da tarde deste sábado, a missa presidida pelo Papa, seguida de procissão no Lago Albano, em Castel Gandolfo, com transmissão da Rádio Vaticano, com comentários em português. Viagem à França, celebrações no Vaticano e no Santuário em Genazzano. Divulgado o calendário das celebrações do Santo Padre para os meses de setembro e outubro. Teremos ainda a reflexão para o 22º domingo do Tempo Comum. Nosso programa está começando agora. Foi publicada nesse sábado, 29 de agosto, a Carta Apostólica em forma de motu proprio de Leão XIV, Mútua Concórdia, com a qual modifica os cânones 106 e 126 do Código dos Cânones das Igrejas Orientais. A iniciativa busca fortalecer a comunhão entre o patriarca, ou pater et caput, e os demais bispos que integram o sínodo dos bispos de uma igreja sui iuris. Para o pontífice, essa mútua concordância constitui a própria alma da comunhão da hierarquia eclesial oriental e deve orientar tanto a eleição do patriarca quanto o exercício do seu ministério. Na Carta Apostólica, Leão XIV ressalta que o Sínodo dos Bispos é o lugar próprio para a eleição do patriarca e que essa realidade manifesta uma vocação intrínseca à colegialidade. O pontífice considera oportuno reconhecer e ampliar as faculdades dos sínodos das igrejas católicas orientais, inclusive, levando em consideração a sensibilidade teológica e a prática das igrejas ortodoxas. A medida é apresentada, portanto, não apenas como uma alteração jurídica, mas como um aprofundamento da tradição sinodal própria das igrejas orientais e de sua responsabilidade comum na condução da vida eclesial. O documento também estabelece um mecanismo para situações em que a comunhão entre o patriarca e os demais bispos seja gravemente comprometida. Leão XIV afirma que, embora o patriarca seja constitutivamente o primeiro e não simplesmente o presidente da Assembleia Episcopal, seu ministério não pode ser compreendido de maneira independente da comunhão com o sínodo. Em circunstâncias de emergência, quando essa relação estiver de modo grave e irreparável comprometida, o sínodo deverá poder exercer a autoridade necessária para pedir ao patriarca que responda por sua atuação e, em último caso, promover sua remoção do ofício por uma causa grave. Entre as novidades está a definição de um procedimento para eventual remoção de um patriarca. O novo parágrafo 4 do cânon 126 determina que, se o patriarca não aceitar o pedido de renúncia formulado pelo sínodo por uma causa grave, o bispo mais antigo, por ordenação episcopal, com direito a voto, deverá conduzir a eleição de um novo presidente do sínodo. Caberá então ao sínodo votar secretamente a remoção, que deverá obter pelo menos 2/3 dos votos dos membros com direito a voto. O patriarca terá assegurado o direito à plena defesa perante o próprio sínodo, enquanto a decisão final dependerá do assentimento do Romano Pontífice. Outra mudança importante diz respeito à própria convocação do sínodo. Caso o patriarca deixe de cumprir suas obrigações relativas à convocação, o novo parágrafo 3 do cânon 106 permite que o bispo mais antigo, por ordenação episcopal, com direito a voto, convoque legitimamente a Assembleia. Se este também deixar de fazê-lo, a faculdade passa aos bispos seguintes, segundo a antiguidade de ordenação, que estejam disponíveis e tenham direito de voto. A norma procura assegurar que o funcionamento do órgão sinodal não fique paralisado pela eventual omissão daquele que normalmente possui a responsabilidade de convocá-lo. Com o motto próprio Mutua Concorde, Leão XIV procura, assim, oferecer uma expressão jurídica mais completa à autonomia interna das igrejas patriarcais orientais e, por analogia, das igrejas arquiepiscopais maiores. Ao mesmo tempo, o documento preserva as prerrogativas da Sé Apostólica, uma vez que a remoção de um patriarca, decidida pelo sínodo, somente produzirá seus efeitos após o assentimento do Papa. A nova legislação, que entra imediatamente em vigor após sua publicação no Observatório Romano, coloca no centro a comunhão episcopal, a responsabilidade colegial e a sinodalidade, buscando fazer com que, nas palavras evocadas por Leão XIV a partir de Santo Inácio de Antioquia, a Igreja possa cantar a uma só voz na unidade.

Depois de expressar em um telegrama sua dor pelo que aconteceu no Nepal na quarta-feira, 26 de agosto, em razão das inundações que atingiram uma extensa região próxima ao Tibete, Leão XIV enviou uma ajuda financeira, acordada com a Nunciatura Apostólica do Nepal, destinada às necessidades mais urgentes da população atingida pela catástrofe. A contribuição ajudará a Caritas Nepal, que atua com a direção do Vicariato Apostólico nas atividades que já estão sendo realizadas desde as primeiras horas após a inundação. Oferecer assistência imediata com alimentos, bens de primeira necessidade e espaços de acolhimento para aqueles que perderam tudo. Trata-se de uma primeira ajuda que o Santo Padre, como em outras ocasiões, quis enviar para atender às necessidades primárias da população, explica o prefeito do Dicastério para o Serviço à Caridade, o arcebispo Luiz Marim de São Martim. É um sinal rápido e concreto para transmitir, sobretudo aos mais vulneráveis, a proximidade e a ternura do Santo Padre como uma carícia da Igreja que os acompanha e sustenta. O último balanço registra mais de 630 mortos e quase 3 mil pessoas desaparecidas nas diversas regiões atingidas, entre elas mais de 500 estrangeiros. O exército nepalês foi mobilizado para ajudar no resgate de mais de 100 pessoas que se acredita estarem presas dentro de um túnel de uma usina hidrelétrica no distrito mais afetado do país. A Conferência Episcopal Italiana também se mobilizou em auxílio ao Nepal, assim como a outras regiões do mundo, atingindo

responsabilidade. Estender a mão a quem está em dificuldade, lê-se no comunicado da Conferência Episcopal Italiana, significa reconhecer que ninguém pode se salvar sozinho e que aquilo que nos une é mais forte do que as distâncias. Por meio de gestos de fraternidade e cuidado, podemos reconstruir vínculos, alimentar a esperança e tornar a paz uma possibilidade real, sobretudo em um tempo que continua marcado por tensões, divisões e conflitos. Leão XIV será o primeiro pontífice da história a participar de barco da procissão por ocasião da festa de Nossa Senhora do Lago em Castel Gandolfo, atravessando assim o Espelho da Água, que há 400 anos serve de cenário à residência de verão dos papas. De fato, neste sábado, 29 de agosto, às 18 horas, horário italiano, Santo Padre presidirá a missa na Igreja de Maria Santíssima do Lago, consagrada por São Paulo VI em 15 de agosto de 1977, e participará da procissão que, em parte, percorrerá as águas do Lago Albano. Ao final da celebração, o Papa e os fiéis sairão da pequena igreja, que faz parte da paróquia pontifícia de São Tomás de Vila Nova, e levarão em procissão a imagem de Nossa Senhora do Lago, percorrendo o trecho da rua até o estabelecimento Tropicana. Depois de atravessar a faixa de areia, a imagem de Nossa Senhora será colocada em uma embarcação disponibilizada pelo Parque dos Castelli Romani. O Papa também embarcará e seguirá em direção ao vizinho estabelecimento Georgius Beach, aos pés do Palácio Apostólico. Acompanharão o Papa e a imagem Nossa Senhora do Lago, conforme a tradição local, cerca de 10 embarcações civis, entre elas duas canoas, além de algumas embarcações das forças de segurança. A Rádio Vaticano transmitirá a celebração e a procissão com comentários em português. Normalmente, alguns fiéis acompanham a procissão também nadando, mas esse ano isso não será possível por questões de segurança, explicou durante a apresentação do evento, realizado na sexta-feira, 28 de agosto, na sede da Prefeitura de Castel Gandolfo, o padre Adriano Di Bellini, diretor litúrgico e responsável pelas celebrações pontifícias da Diocese de Albano. A festa de Nossa Senhora do Lago é, portanto, muito querida pela população de Castel Gandolfo, embora sua história seja relativamente recente. Ela nasceu, de fato, no ano mariano de 1954, por iniciativa do então pároco, padre Dino Stella, com o objetivo de envolver todos os fiéis que trabalhavam nas proximidades do lago. A igreja foi construída 23 anos mais tarde. Além de São Paulo VI, que a consagrou há 49 anos, a Igreja de Maria Santíssima do Lago também foi visitada por São João Paulo II em 1979. Ambos os pontífices participaram da procissão, mas sem percorrer o trecho sobre as águas. A ideia de convidar o Papa Leão XIV para participar da missa surgiu há um ano, explicou o prefeito de Castel Gandolfo, Alberto De Angelis, por iniciativa do pároco de São Tomás de Vila Nova, padre Tadeusz Rozmus. Desta forma, foi acolhido um desejo da população e estabeleceu-se uma estreita colaboração entre a administração municipal, a diocese, as forças de segurança e as entidades locais com a Associação de Promoção Turística e Cultural e o Parque dos Castelli Romani. De todos, veio o agradecimento ao pontífice por colocar o pequeno povoado do Lácio no centro do mundo e por participar, como um deles, de um evento paroquial particularmente amado pela população. A celebração deste ano acontece no contexto das comemorações de agradecimento pelos 400 anos da presença dos papas em Castel Gandolfo. O primeiro foi Urbano VIII em 1626. E com a presença do Papa, esse agradecimento ganha uma força particularmente grande, explicou aos meios de comunicação do Vaticano o pároco padre Tadeusz Rozmus. Na minha opinião, disse ele, sua presença também é uma valorização do dom da criação. A criação, que em Castel Gandolfo tem esse belíssimo lago, cercado por essas montanhas, a beleza da natureza. É uma maneira de dar graças, de saborear, de respirar a beleza. Quando o Papa São Paulo VI inaugurou a Igreja de Nossa Senhora do Lago, explica o pároco, tinha essa intenção, que pudesse ser uma igreja que respira o lago, porque a igreja representa a barca de São Pedro e convida ao agradecimento, a dar graças por aquilo que temos. E aqui em Castel Gandolfo, temos, antes de tudo, essa beleza que é o próprio lago. A procissão

sobre o lago, terá a duração de cerca de 25 minutos. Ao final, o Papa Leão XIV retornará ao Palácio Apostólico de Castel Gandolfo. A festa continuará também no domingo, 30 de agosto, com uma missa celebrada pelo Padre Tadeus na Igreja de Nossa Senhora do Lago, dedicada aos numerosos motociclistas que nos finais de semana percorrem as estradas dos Castelli Romani. Um grupo deles também participa da oração do Ângelus, presidida por Leão XIV.

O Escritório das Celebrações Litúrgicas Pontifícias divulgou o calendário das celebrações litúrgicas presididas pelo Papa Leão XIV nos meses de setembro e outubro de 2026. A programação inclui uma missa no Santuário de Nossa Senhora do Bom Conselho, em Genazzano, a viagem apostólica à França, a inauguração do ano acadêmico das Universidades Pontifícias e uma celebração pelo décimo aniversário da Exortação Apostólica Amoris Laetitia. Assim, no dia 7 de setembro, às 18 horas, horário italiano, Santo Padre presidirá a Santa Missa na Basílica Santuário de Nossa Senhora do Bom Conselho, em Genazzano. O santuário é dedicado a uma das mais veneradas imagens marianas da Itália e possui uma forte ligação histórica com a espiritualidade agostiniana. Entre os dias 25 e 28 de setembro, Leão XIV realizará uma viagem apostólica à França, que incluirá também uma visita à sede da Organização das Nações Unidas para a Educação, a Ciência e a Cultura, a UNESCO. Já no dia 8 de outubro, às 18 horas, o Santo Padre presidirá na Basílica de São Pedro Santa Missa, pela inauguração do ano acadêmico das Universidades Pontifícias. A celebração reunirá estudantes, professores e membros das instituições acadêmicas vinculadas à Santa Sé. O calendário será concluído, por enquanto, no dia 14 de outubro, às 10 horas, com uma Santa Missa na Praça de São Pedro, por ocasião do encerramento de um encontro dedicado ao décimo aniversário da publicação da Exortação Apostólica Amoris Laetitia, documento sobre o amor na família.

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1: Um padre da Igreja, conhecido como filósofo e teólogo, por seu ministério episcopal em Ipona, hoje Anaba, Argélia, que o revelou como um sábio pastor, um pregador erudito e um apaixonado estudioso das Escrituras, e por suas variadas obras, nas quais foi capaz de colocar a fé e a razão em diálogo, abriu sua interioridade e deu uma enorme contribuição ao desenvolvimento da doutrina cristã. Santo Agostinho, cuja memória litúrgica é celebrada esta sexta-feira, 28 de agosto, nasceu em Tagaste, no Mídia, atual Argélia, em 13 de novembro de 354 e morreu em Ipona, em 28 de agosto de 430. Entre as maiores testemunhas da fé católica, ele permanece uma figura de grande importância, como disse Leão XIV aos jornalistas no voo de Argel para Yaoundé, em 15 de abril, durante sua viagem apostólica à África. Porque seus escritos, seus ensinamentos, sua espiritualidade, seu convite a buscar a Deus e a verdade são elementos muito necessários em nosso tempo. Para o pontífice, em suma, a mensagem do Doutor da Graça é muito oportuna para os fiéis em Jesus Cristo, mas também para cada pessoa, porque ele convida cada indivíduo a reconhecer sua própria dignidade e a de todos os homens, a encarar humildemente as questões existenciais e a se defrontar com os outros. Um religioso da Ordem de Santo Agostinho, de volta à Argélia, onde já havia sido prior-geral, o Papa quis destacar a visão que o santo de Tagaste oferece em termos de busca de Deus e o compromisso de construir comunidade e promover a unidade entre todos os povos e o seu respeito, reconhecendo as suas diferenças. Porque o bispo de Ipona, hoje de um passado distante, ainda fala, em particular da tradição, da vida da Igreja, de como a Igreja cresceu nos primeiros séculos. E, precisamente no espírito de Agostinho, explicou o pontífice aos repórteres e operadores de mídia, em Argel havia a oportunidade de continuar construindo pontes, de promover o diálogo, por exemplo, com a visita à Grande Mesquita. Para Leão, foi um evento significativo, porque demonstrou que, embora existam diferentes credos, diferentes maneiras de rezar e diferentes maneiras de viver, podemos viver juntos em paz. O livro Noé, Começar do Fim do Mundo, publicado pela Livraria Editora Vaticana, de 112 páginas e que custa 12 euros, de Fabrice Haddad, está disponível nas livrarias desde 27 de agosto. O que um mito bíblico como o de Noé tem a ver conosco? Por que Deus pede a ele que salve tanto os animais puros quanto os impuros? O que o dilúvio, a pomba e o arco-íris podem nos dizer sobre nossa época conturbada? Essas páginas da Bíblia parecem distantes da nossa vida. No entanto, Fabrice Haddad nos conta novamente a história do patriarca bíblico, a quem Deus pediu que construísse uma arca com o intuito de abordar algumas grandes questões da atualidade. As relações interpessoais, a diferença sexual, o trabalho e seu sentido humano, a ausência de Deus e o sentido do sacrifício. Haddad nos oferece um livro que fala de nós, de nossas escolhas e de nossas prioridades, pois a alternativa se apresenta sempre diante de cada geração: comer e beber e nada mais, porque amanhã morreremos todos, ou construir algo para aqueles que virão depois de nós. O martelo de Noé, que constrói a arca, tem o som suave de quem sabe o que significa ser responsável perante os pósteros. O autor. Escritor, dramaturgo e filósofo, o intelectual católico Fabrice Haddad, nascido em 1971, dirigiu por 13 anos o Instituto Filantropos em Friburgo, na Suíça. Atualmente é diretor do Incarnatus Est, um centro de pesquisa universitária para jovens com sede em Madrid, onde se combinam formação acadêmica, vida comunitária e animação espiritual. Entre seus livros publicados em italiano estão Mística da Carne, publicado pela editora Medusa, A Fé dos Demônios, publicado pela editora Marietti, O Paraíso à Porta, publicado pela editora Landau, e Ressurreição, publicado pela editora Ares. Por suas obras, recebeu reconhecimentos como o Prêmio Listiger da Academia Francesa, o Prêmio dos Livreiros Religiosos Franceses, o Prêmio Espiritualidade de Hoje e o Prêmio Internacional de Cultura Católica.
0: Silvonei José nos traz a reflexão do Padre César Augusto dos Santos para o 22º domingo do Tempo Comum. Vamos ouvir.

0: No Evangelho, Jesus nos mostra a necessidade de assumirmos nossa cruz, se quisermos segui-lo. Esse seguimento do Mestre carregando a cruz, de acordo com o Senhor, possui quatro etapas. Ir a Jerusalém. Jesus começou a mostrar a seus discípulos que devia ir a Jerusalém, local de resistência e de oposição à sua missão. Aceitar os sofrimentos causados pelos membros do Sinédrio, anciãos, sumos sacerdotes e mestres da lei, ou seja, os ricos, os poderes religiosos e os ideólogos. Ser julgado, condenado e morto por esses grupos formadores da opinião pública e ressuscitar ao terceiro dia. Essa situação proposta por Jesus desagrada os discípulos e Pedro, encorajado por ter há pouco reconhecido o Senhor como o Filho de Deus e ter recebido um grande elogio por parte de Jesus, permite-se contestar o Mestre. Jesus discorda radicalmente de um de seus três discípulos preferidos e até o chama de Satanás, pedra de tropeço, porque não pensa as coisas de Deus, e sim as coisas dos homens. Essa advertência de Jesus a Pedro de que ele não pensa nas coisas de Deus e sim nas dos homens, quer dizer que o pensamento e o coração dos discípulos ainda estão tomados pelas coisas mundanas e que por isso ele deseja fazer com que Deus mude de orientação. Para Pedro, será Deus que deverá se tornar imagem e semelhança da sua criatura, e não o inverso. Consequentemente, aceitar a cruz e suas consequências, por esse ser o seguimento de Jesus, é divinizar-se, é tornar-se imagem e semelhança de Deus, como quer o Criador. Por isso, ela leva à ressurreição. Disse então Jesus: se alguém quer me seguir, renuncie a si mesmo, tome sua cruz e me siga, pois quem quiser salvar a sua vida, vai perdê-la. E quem perder a sua vida por causa de mim, vai encontrá-la. De fato, que adianta o homem ganhar o mundo inteiro, mas perder a sua vida? O que poderá alguém dar em troca de sua vida? Seguir Jesus, e isso deve ser feito livremente pela adesão do coração, significa abrir mão de toda ambição pessoal, aceitar o que Deus enviar. Significa assinar uma folha em branco e confiar absolutamente em Deus. Não importa se seguir Jesus trará mais ou trará menos sofrimentos. Não é por aí que deveremos nos conduzir. Seguir Jesus é segui-lo por onde ele for, livremente, por adesão do coração e aceitando o que vier, por fidelidade e amor.
1: E assim, queridos amigos, chegamos ao final do nosso programa de sábado, agradecendo a todos pela audiência, recordando-lhes que amanhã estaremos aqui neste mesmo horário com mais um noticiário em português da Rádio Vaticano, Vatican News. Até lá!

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1: Alô Brasil, alô países de língua portuguesa. Este é o programa da Rádio Vaticano, Vatican News, deste sábado 29 de agosto, dia em que a Igreja recorda o martírio de São João Batista. Traremos para você que está sintonizado conosco as últimas informações sobre o Papa Leão XIV, a Santa Sé e a Igreja em todo o mundo. Nos estúdios hoje, Jackson Erpin, na assessoria técnica, Damiano Caprio. E eis o pensamento bíblico que escolhemos hoje para você. Imediatamente o rei mandou que um soldado fosse buscar a cabeça de João. O soldado saiu, degolou-o na prisão. Trouxe a cabeça num prato e a deu à moça. Ela a entregou à sua mãe. Ao saberem disso, os discípulos de João foram lá, levaram o cadáver e o sepultaram. Do Evangelho segundo São Marcos, capítulo 6, versículos 27 a 29. E passemos aos destaques do nosso programa de hoje. Sinodalidade, comunhão, com moto próprio, mútua concórdia, Leão XIV atualiza normas para as igrejas patriarcais orientais. Santo Padre envia ajuda ao Nepal após devastadoras inundações. Mortos já são mais de 630 e os desaparecidos quase 3 mil. No final da tarde deste sábado, a missa presidida pelo Papa, seguida de procissão no Lago Albano, em Castel Gandolfo, com transmissão da Rádio Vaticano, com comentários em português. Viagem à França, celebrações no Vaticano e no Santuário em Genazzano. Divulgado o calendário das celebrações do Santo Padre para os meses de setembro e outubro. Teremos ainda a reflexão para o 22º domingo do Tempo Comum. Nosso programa está começando agora. Foi publicada neste sábado, 29 de agosto, a Carta Apostólica em forma de motu proprio de Leão XIV, Mútua Concórdia, com a qual modifica os cânones 106 e 126 do Código dos Cânones das Igrejas Orientais. A iniciativa busca fortalecer a comunhão entre o patriarca, ou pater et caput, e os demais bispos que integram o sínodo dos bispos de uma igreja sui iuris. Para o pontífice, essa mútua concordância constitui a própria alma da comunhão da hierarquia eclesial oriental e deve orientar tanto a eleição do patriarca quanto o exercício do seu ministério. Na Carta Apostólica, Leão XIV ressalta que o sínodo dos bispos é o lugar próprio para a eleição do patriarca e que essa realidade manifesta uma vocação intrínseca à colegialidade. O pontífice considera oportuno reconhecer e ampliar as faculdades dos sínodos das igrejas católicas orientais, inclusive, levando em consideração a sensibilidade teológica e a prática das igrejas ortodoxas. A medida é apresentada, portanto, não apenas como uma alteração jurídica, mas como um aprofundamento da tradição sinodal própria das igrejas orientais e de sua responsabilidade comum na condução da vida eclesial. O documento também estabelece um mecanismo para situações em que a comunhão entre o patriarca e os demais bispos seja gravemente comprometida. Leão XIV afirma que, embora o patriarca seja constitutivamente o primeiro e não simplesmente o presidente da Assembleia Episcopal, seu ministério não pode ser compreendido de maneira independente da comunhão com o sínodo. Em circunstâncias de emergência, quando essa relação estiver de modo grave e irreparável comprometida, o sínodo deverá poder exercer a autoridade necessária para pedir ao patriarca que responda por sua atuação e, em último caso, promover sua remoção do ofício por uma causa grave. Entre as novidades está a definição de um procedimento para eventual remoção de um patriarca. O novo parágrafo 4 do cânon 126 determina que, se o patriarca não aceitar o pedido de renúncia formulado pelo sínodo por uma causa grave, o bispo mais antigo, por ordenação episcopal, com direito a voto, deverá conduzir à eleição de um novo presidente do sínodo. Caberá então ao sínodo votar secretamente a remoção, que deverá obter pelo menos 2/3 dos votos dos membros com direito a voto. O patriarca terá assegurado o direito à plena defesa perante o próprio sínodo, enquanto a decisão final dependerá do assentimento do Romano Pontífice. Outra mudança importante diz respeito à própria convocação do sínodo. Caso o patriarca deixe de cumprir suas obrigações relativas à convocação, o novo parágrafo 3 do cânon 106 permite que o bispo mais antigo, por ordenação episcopal, com direito a voto, convoque legitimamente a Assembleia. Se este também deixar de fazê-lo, a faculdade passa aos bispos seguintes, segundo a antiguidade de ordenação, que estejam disponíveis e tenham direito de voto. A norma procura assegurar que o funcionamento do órgão sinodal não fique paralisado pela eventual omissão daquele que normalmente possui a responsabilidade de convocá-lo. Com o moto próprio Mutua Concordia, Leão XIV procura, assim, oferecer uma expressão jurídica mais completa à autonomia interna das igrejas patriarcais orientais e, por analogia, das igrejas arquiepiscopais maiores. Ao mesmo tempo, o documento preserva as prerrogativas da Sé Apostólica, uma vez que a remoção de um patriarca, decidida pelo sínodo, somente produzirá seus efeitos após o assentimento do Papa. A nova legislação, que entra imediatamente em vigor após sua publicação no Observatório Romano, coloca no centro a comunhão episcopal, a responsabilidade colegial e a sinodalidade, buscando fazer com que, nas palavras evocadas por Leão XIV, a partir de Santo Inácio de Antioquia, a Igreja possa cantar a uma só voz na unidade.

Depois de expressar em um telegrama sua dor pelo que aconteceu no Nepal na quarta-feira, 26 de agosto, em razão das inundações que atingiram uma extensa região próxima ao Tibete, Leão XIV enviou uma ajuda financeira, acordada com a Nunciatura Apostólica do Nepal, destinada às necessidades mais urgentes da população atingida pela catástrofe. A contribuição ajudará a Caritas Nepal, que atua com a direção do Vicariato Apostólico nas atividades que já estão sendo realizadas desde as primeiras horas após a inundação. Oferecer assistência imediata com alimentos, bens de primeira necessidade e espaços de acolhimento para aqueles que perderam tudo. Trata-se de uma primeira ajuda que o Santo Padre, como em outras ocasiões, quis enviar para atender às necessidades primárias da população, explica o prefeito do Dicastério para o Serviço à Caridade, o arcebispo Luiz Marim de São Martim. É um sinal rápido e concreto para transmitir, sobretudo aos mais vulneráveis, a proximidade e a ternura do Santo Padre como uma carícia da Igreja que os acompanha e sustenta. O último balanço registra mais de 630 mortos e quase 3 mil pessoas desaparecidas nas diversas regiões atingidas, entre elas mais de 500 estrangeiros. O exército nepalês foi mobilizado para ajudar no resgate de mais de 100 pessoas que se acredita estarem presas dentro de um túnel de uma usina hidrelétrica no distrito mais afetado do país. A Conferência Episcopal Italiana também se mobilizou em auxílio ao Nepal, assim como a outras regiões do mundo, atingidas por desastres naturais, entre elas Colômbia, Peru e Indonésia. Foi decidido o repasse de um total de 500 mil euros, provenientes dos recursos do 8 por mil que os cidadãos italianos destinam à Igreja Católica para responder às necessidades mais urgentes. Trata-se, explica o cardeal Matteo Zuppi, arcebispo de Bologna, presidente da Conferência Episcopal Italiana, de um sinal da proximidade da Igreja Italiana às populações que enfrentam importantes emergências humanitárias. O sofrimento daqueles que vivem longe não pode nos ser indiferente. Diz respeito a nós e nos chama a responsabilidade. Estender a mão a quem está em dificuldade, lê-se no comunicado da Conferência Episcopal Italiana, significa reconhecer que ninguém pode se salvar sozinho e que aquilo que nos une é mais forte do que as distâncias. Por meio de gestos de fraternidade e cuidado, podemos reconstruir vínculos, alimentar a esperança e tornar a paz uma possibilidade real, sobretudo em um tempo que continua marcado por tensões, divisões e conflitos. Leão XIV será o primeiro pontífice da história a participar de barco da procissão por ocasião da festa de Nossa Senhora do Lago em Castel Gandolfo, atravessando assim o Espelho da Água, que há 400 anos serve de cenário à residência de verão dos papas. De fato, neste sábado, 29 de agosto, às 18 horas, horário italiano, Santo Padre presidirá a missa na Igreja de Maria Santíssima do Lago, consagrada por São Paulo VI em 15 de agosto de 1977 e participará da procissão que, em parte, percorrerá as águas do Lago Albano. Ao final da celebração, o Papa e os fiéis sairão da pequena igreja que faz parte da paróquia pontifícia de São Tomás de Vila Nova e levarão em procissão a imagem de Nossa Senhora do Lago, percorrendo o trecho da rua até o estabelecimento Tropicana. Depois de atravessar a faixa de areia, a imagem Nossa Senhora será colocada em uma embarcação disponibilizada pelo Parque dos Castelli Romani. O Papa também embarcará e seguirá em direção ao vizinho estabelecimento Georgius Beach, aos pés do Palácio Apostólico. Acompanharão o Papa e a imagem Nossa Senhora do Lago, conforme a tradição local, cerca de 10 embarcações civis, entre elas duas canoas, além de algumas embarcações das forças de segurança. A Rádio Vaticano transmitirá a celebração e a procissão com comentários em português. Normalmente, alguns fiéis acompanham a procissão também nadando, mas este ano isso não será possível por questões de segurança, explicou durante a apresentação do evento, realizada na sexta-feira, 28 de agosto, na sede da Prefeitura de Castel Gandolfo, o padre Adriano Di Bellini, diretor litúrgico

Santíssima do Lago também foi visitada por São João Paulo II em 1979. Ambos os pontífices participaram da procissão, mas sem percorrer o trecho sobre as águas. A ideia de convidar o Papa Leão XIV para participar da missa surgiu há um ano, explicou o prefeito de Castel Gandolfo, Alberto De Angelis, por iniciativa do pároco de São Tomás de Vila Nova, padre Tadeusz Rozmus. Desta forma, foi acolhido um desejo da população e estabeleceu-se uma estreita colaboração entre a administração municipal, a diocese, as forças de segurança e as entidades locais, com a Associação de Promoção Turística e Cultural e o Parque dos Castelli Romani. De todos veio o agradecimento ao pontífice por colocar o pequeno povoado do Lácio no centro do mundo e por participar, como um deles, de um evento paroquial particularmente amado pela população. A celebração deste ano acontece no contexto das comemorações de agradecimento pelos 400 anos da presença dos papas em Castel Gandolfo. Primeiro foi Urbano VIII em 1626. E com a presença do papa, esse agradecimento ganha uma força particularmente grande, explicou aos meios de comunicação do Vaticano o pároco padre Tadeusz Rozmus. Na minha opinião, disse ele, sua presença também é uma valorização do dom da criação. A criação, que em Castel Gandolfo tem esse belíssimo lago, cercado por essas montanhas, a beleza da natureza. É uma maneira de dar graças, de saborear, de respirar a beleza. Quando o Papa São Paulo VI inaugurou a Igreja de Nossa Senhora do Lago, explica o pároco, tinha essa intenção, que pudesse ser uma igreja que respira o lago, porque a igreja representa a barca de São Pedro e convida ao agradecimento, a dar graças por aquilo que temos. E aqui em Castel Gandolfo temos, antes de tudo, essa beleza que é o próprio lago. A procissão sobre o lago terá a duração de cerca de 25 minutos. Ao final, o Papa Leão XIV retornará ao Palácio Apostólico de Castel Gandolfo. A festa continuará também no domingo, 30 de agosto, com uma missa celebrada pelo Padre Tadeusz na Igreja de Nossa Senhora do Lago, dedicada aos numerosos motociclistas que nos finais de semana percorrem as estradas dos Castelli Romani. Um grupo deles também participa da oração do Ângelus, presidida por Leão XIV.

O Escritório das Celebrações Litúrgicas Pontifícias divulgou o calendário das celebrações litúrgicas presididas pelo Papa Leão XIV nos meses de setembro e outubro de 2026. A programação inclui uma missa no Santuário de Nossa Senhora do Bom Conselho, em Genazzano, a viagem apostólica à França, a inauguração do ano acadêmico das Universidades Pontifícias e uma celebração pelo décimo aniversário da Exortação Apostólica Amoris Laetitia. Assim, no dia 7 de setembro, às 18 horas, horário italiano, Santo Padre presidirá a Santa Missa na Basílica Santuário de Nossa Senhora do Bom Conselho, em Genazzano. O santuário é dedicado a uma das mais veneradas imagens marianas da Itália e possui uma forte ligação histórica com a espiritualidade agostiniana. Entre os dias 25 e 28 de setembro, Leão XIV realizará uma viagem apostólica à França, que incluirá também uma visita à sede da Organização das Nações Unidas para a Educação, a Ciência e a Cultura, a UNESCO. Já no dia 8 de outubro, às 18 horas, o Santo Padre presidirá na Basílica de São Pedro Santa Missa, pela inauguração do ano acadêmico das Universidades Pontifícias. A celebração reunirá estudantes, professores e membros das instituições acadêmicas vinculadas à Santa Sé. O calendário será concluído, por enquanto, no dia 14 de outubro, às 10 horas, com uma Santa Missa na Praça de São Pedro, por ocasião do encerramento de um encontro dedicado ao décimo aniversário da publicação da Exortação Apostólica Amoris Laetitia, documento sobre o amor na família.

0: E com Raimundo Lima, na Escola de Santo Agostinho, para uma autêntica consciência da paz.
1: Um padre da Igreja, conhecido como filósofo e teólogo, por seu ministério episcopal em Ipona, hoje Anaba, Argélia, que o revelou como um sábio pastor, um pregador erudito e um apaixonado estudioso das Escrituras, e por suas variadas obras, nas quais foi capaz de colocar a fé e a razão em diálogo, abriu sua interioridade e deu uma enorme contribuição ao desenvolvimento da doutrina cristã. Santo Agostinho, cuja memória litúrgica é celebrada esta sexta-feira, 28 de agosto, nasceu em Tagaste, no Mídia, atual Argélia, em 13 de novembro de 354 e morreu em Ipona, em 28 de agosto de 430. Entre as maiores testemunhas da fé católica, ele permanece uma figura de grande importância, como disse Leão XIV aos jornalistas no voo de Argel para Yaoundé, em 15 de abril, durante sua viagem apostólica à África. Porque seus escritos, seus ensinamentos, sua espiritualidade, seu convite a buscar a Deus e a verdade são elementos muito necessários em nosso tempo. Para o pontífice, em suma, a mensagem do Doutor da Graça é muito oportuna para os fiéis em Jesus Cristo, mas também para cada pessoa, porque ele convida cada indivíduo a reconhecer sua própria dignidade e a de todos os homens, a encarar humildemente as questões existenciais e a se defrontar com os outros. Um religioso da Ordem de Santo Agostinho, de volta à Argélia, onde já havia sido prior-geral, o Papa quis destacar a visão que o santo de Tagaste oferece em termos de busca de Deus e o compromisso de construir comunidade e promover a unidade entre todos os povos e o seu respeito, reconhecendo as suas diferenças. Porque o bispo de Ipona, hoje de um passado distante, ainda fala, em particular da tradição, da vida da Igreja, de como a Igreja cresceu nos primeiros séculos. E, precisamente no espírito de Agostinho, explicou o pontífice aos repórteres e operadores de mídia, em Argel havia a oportunidade de continuar construindo pontes, de promover o diálogo, por exemplo, com a visita à Grande Mesquita. Para Leão, foi um evento significativo, porque demonstrou que, embora existam diferentes credos, diferentes maneiras de rezar e diferentes maneiras de viver, podemos viver juntos em paz. O livro Noé, Começar do Fim do Mundo, publicado pela Livraria Editora Vaticana, de 112 páginas e que custa 12 euros, de Fabrice Haddad, está disponível nas livrarias desde 27 de agosto. O que um mito bíblico como o de Noé tem a ver conosco? Por que Deus pede a ele que salve tanto os animais puros quanto os impuros? O que o dilúvio, a pomba e o arco-íris podem nos dizer sobre nossa época conturbada? Essas páginas da Bíblia parecem distantes da nossa vida. No entanto, Fabrice Haddad nos conta novamente a história do patriarca bíblico, a quem Deus pediu que construísse uma arca, com o intuito de abordar algumas grandes questões da atualidade. As relações interpessoais, a diferença sexual, o trabalho e seu sentido humano, a ausência de Deus e o sentido do sacrifício. Haddad nos oferece um livro que fala de nós, de nossas escolhas e de nossas prioridades, pois a alternativa se apresenta sempre diante de cada geração: comer e beber e nada mais, porque amanhã morreremos todos, ou construir algo para aqueles que virão depois de nós. O martelo de Noé, que constrói a arca, tem o som suave de quem sabe o que significa ser responsável perante os pósteros. O autor. Escritor, dramaturgo e filósofo, o intelectual católico Fabrice Haddad, nascido em 1971, dirigiu por 13 anos o Instituto Philanthropos em Friburgo, na Suíça. Atualmente é diretor do Incarnatus Est, um centro de pesquisa universitária para jovens com sede em Madrid, onde se combinam formação acadêmica, vida comunitária e animação espiritual. Entre seus livros publicados em italiano estão Mística da Carne, publicado pela editora Medusa, A Fé dos Demônios, publicado pela editora Marietti, O Paraíso à Porta, publicado pela editora Landau, e Ressurreição, publicado pela editora Ares. Por suas obras, recebeu reconhecimentos como o Prêmio Listiger da Academia Francesa, o Prêmio dos Livreiros Religiosos Franceses, o Prêmio Espiritualidade de Hoje e o Prêmio Internacional de Cultura Católica.
0: Sivonei José nos traz a reflexão do Padre César Augusto dos Santos para o 22º domingo do Tempo Comum. Vamos ouvir.

0: No Evangelho, Jesus nos mostra a necessidade de assumirmos nossa cruz, se quisermos segui-lo. Esse seguimento do Mestre carregando a cruz, de acordo com o Senhor, possui quatro etapas. Ir a Jerusalém. Jesus começou a mostrar a seus discípulos que devia ir a Jerusalém, local de resistência e de oposição à sua missão. Aceitar os sofrimentos causados pelos membros do Sinédrio, anciãos, sumos sacerdotes e mestres da lei, ou seja, os ricos, os poderes religiosos e os ideólogos. Ser julgado, condenado e morto por esses grupos formadores da opinião pública e ressuscitar ao terceiro dia. Essa situação proposta por Jesus desagrada os discípulos e Pedro, encorajado por ter há pouco reconhecido o Senhor como o Filho de Deus e ter recebido um grande elogio por parte de Jesus, permite-se contestar o Mestre. Jesus discorda radicalmente de um de seus três discípulos preferidos e até o chama de Satanás, pedra de tropeço, porque não pensa as coisas de Deus, e sim as coisas dos homens. Essa advertência de Jesus a Pedro de que ele não pensa nas coisas de Deus e sim nas dos homens quer dizer que o pensamento e o coração dos discípulos ainda estão tomados pelas coisas mundanas e que por isso ele deseja fazer com que Deus mude de orientação. Para Pedro, será Deus que deverá se tornar imagem e semelhança da sua criatura, e não o inverso. Consequentemente, aceitar a cruz e suas consequências, por esse ser o seguimento de Jesus, é divinizar-se, é tornar-se imagem e semelhança de Deus, como quer o Criador. Por isso, ela leva à ressurreição. Disse então Jesus, se alguém quer me seguir, renuncie a si mesmo, tome sua cruz e me siga, pois quem quiser salvar a sua vida, vai perdê-la. E quem perder a sua vida por causa de mim, vai encontrá-la. De fato, que adianta o homem ganhar o mundo inteiro, mas perder a sua vida? O que poderá alguém dar em troca de sua vida? Seguir Jesus, e isso deve ser feito livremente pela adesão do coração, significa abrir mão de toda ambição pessoal, aceitar o que Deus enviar. Significa assinar uma folha em branco e confiar absolutamente em Deus. Não importa se seguir Jesus trará mais ou trará menos sofrimentos. Não é por aí que deveremos nos conduzir. Seguir Jesus é segui-lo por onde ele for, livremente, por adesão do coração e aceitando o que vier, por fidelidade e amor.
1: E assim, queridos amigos, chegamos ao final do nosso programa de sábado, agradecendo a todos pela audiência, recordando-lhes que amanhã estaremos aqui neste mesmo horário com mais um noticiário em português na Rádio Vaticano, Vatican News. Até lá!

0: Laudetur Jesus Christus.
1: Amigas e amigos ouvintes, saudações sororais e fraternais. Sintonizam a Rádio Vaticano a transmitir o seu programa em língua portuguesa para os ouvintes que nos escutam no continente africano e pelo mundo fora. Por meio do Dicastério para o Serviço da Caridade, o Papa Leão XIV enviou ajuda financeira à Caritas Nepal, enquanto prosseguem as operações de resgate e o balanço das vítimas é atualizado hora a hora, com mais de 630 mortos e cerca de 3 mil desaparecidos nas regiões atingidas. Neste sábado, dia 29 de agosto, o Papa Leão XIV celebra em Castel Gandolfo a Santa Missa na festa de Nossa Senhora do Lago, na igreja consagrada por Paulo VI. Leão XIV é, assim, o primeiro pontífice a percorrer de barco o trecho da procissão sobre as águas, acompanhado por cerca de 10 embarcações. A Rádio Vaticano e Vatican News seguirá em direto na língua portuguesa o evento a partir das 8 horas, hora local de Itália. Estes e outros os principais temas para desenvolver já nesta nossa edição de hoje. Eu sou Filomeno Lopes. O Papa Leão XIV recebeu na manhã deste sábado, dia 29 de agosto, em audiências sucessivas no Vaticano, Monsignor Giordano Piccinotti, arcebispo titular de Gradisca e presidente da Administração do Patrimônio da Sede Apostólica, o Cardeal Giovanni Battista Re, decano do Colégio Cardinalício, Monsignor Giuseppe Andrea Salvatore Baturi, arcebispo de Cagliari, na Itália, e secretário-geral da Conferência Episcopale Italiana, e finalmente o Cardeal José Tolentino de Mendonça, prefeito do Dicastério para a Cultura e Educação. Depois de expressar num telegrama a sua dor pelo que aconteceu no Nepal na quarta-feira, dia 26 de agosto, em razão das inundações que atingiram uma extensa região próxima ao Tibete, Leão XIV enviou uma ajuda financeira acordada com a Nunciatura Apostólica do Nepal, destinada às necessidades mais urgentes da população atingida pela catástrofe. A contribuição ajudará a Caritas Nepal, que atua sob a direção do Vicariato Apostólico, nas atividades que já estão a ser realizadas desde as primeiras horas após a inundação. Oferecer assistência imediata com alimentos, bens de primeira necessidade e espaços de acolhimento para aqueles que perderam tudo. A irmã Cecília Durga Shrestha, diretora executiva da Caritas Nepal, fala ao Vatican News sobre como a organização humanitária local da Igreja está a apoiar os desabrigados pelas inundações. Trata-se, disse, de uma primeira ajuda que o Santo Padre, como em outras ocasiões, quis enviar para atender as necessidades primárias da população, explica o prefeito do Dicastério para o Serviço da Caridade, o arcebispo Luiz Marinho de San Martín. É um sinal rápido e concreto para transmitir, sobretudo aos mais vulneráveis, a proximidade e a ternura do Santo Padre como uma carícia da Igreja que os acompanha e sustenta. O último balanço registra mais de 630 mortos e quase 3 mil pessoas desaparecidas nas diversas regiões atingidas, entre elas mais de 500 estrangeiros. O exército nepalês foi mobilizado para ajudar no resgate de mais de 100 pessoas que se acredita estarem presas dentro de um túnel de uma usina hidrelétrica no distrito mais afetado do país. Para o presidente da Conferência Episcopal Italiana, Cardeal Matteo Zuppi, a iniciativa representa um sinal concreto da proximidade da Igreja Italiana com povos que enfrentam situações dramáticas. A Conferência Episcopal Italiana também se mobilizou em auxílio ao Nepal, assim como a outras regiões do mundo atingidas por desastres naturais, entre elas Colômbia, Peru e Indonésia. Foi decidido o repasse de um total de 500 mil euros provenientes dos recursos do 8 para 1000, que os cidadãos italianos destinam à Igreja Católica para responder às necessidades mais urgentes. Trata-se, explica o cardeal Matteo Zuppi, arcebispo de Bolonha e presidente da Conferência Episcopal Italiana, de um sinal da proximidade da Igreja italiana às populações que enfrentam importantes emergências humanitárias. O sofrimento daqueles que vivem longe não pode nos ser indiferente, diz respeito a nós e nos chama a responsabilidade. Estender a mão a quem está em dificuldades, lê-se no comunicado da SEI, significa reconhecer que ninguém pode se salvar sozinho e que aquilo que nos une é mais forte do que as distâncias. Por meio de gestos de fraternidade e cuidado, podemos reconstruir vínculos, alimentar a esperança e tornar a paz uma possibilidade real, sobretudo num tempo que continua marcado por tensões, divisões e conflitos. Foi publicado neste sábado, dia 29 de agosto, a Carta Apostólica em forma motu proprio de Leão XIV, Mútua Concórdia, com a qual modifica os cânones 106 e 126 do Codex Canonum Ecclesiarum Orientalum, Código dos Cânones das Igrejas Orientais. A iniciativa busca fortalecer a comunhão entre o Patriarca ou Pater et Caput e os demais bispos que integram o Sínodo dos Bispos de uma Igreja sui iuris. Para o Pontífice, essa mútua concordância constitui a própria alma da comunhão da hierarquia eclesial oriental e deve orientar tanto a eleição do Patriarca quanto o exercício do seu ministério. Na Carta Apostólica Leão XIV, ressalta que o Sínodo dos Bispos é o lugar próprio para a eleição do Patriarca e que essa realidade manifesta uma vocação intrínseca à colegialidade. O Pontífice considera oportuno reconhecer e ampliar as faculdades do Sínodo das Igrejas Católicas Orientais, inclusive levando em consideração a sensibilidade teológica e a prática das Igrejas Ortodoxas. A medida é apresentada, portanto, não apenas como uma alteração jurídica, mas como um aprofundamento da tradição sinodal própria das Igrejas Orientais e da sua responsabilidade comum na condução da vida eclesial. O documento também estabelece um mecanismo para situações em que a comunhão entre o Patriarca e os demais bispos seja gravemente comprometida. Leão XIV afirma que, embora o Patriarca seja constitutivamente o primeiro e não simplesmente o presidente da Assembleia Episcopal, seu ministério não pode ser compreendido de maneira independente da comunhão com o Sínodo. Em circunstâncias de emergência, quando essa relação estiver de modo grave, irreparável e comprometida, o sino deverá poder exercer a autoridade necessária para pedir ao Patriarca que responda por sua atuação e, em último caso, promover a sua remoção do ofício por uma causa grave. Entre as novidades está a definição de um procedimento para a eventual remoção de um Patriarca. O novo Código 4 do Cânon 126 determina que, se o Patriarca não aceitar o pedido de renúncia formulado pelo Sínodo por uma causa grave, o bispo mais antigo, por ordenação episcopal com direito a voto, deverá conduzir a eleição de um novo presidente do Sínodo. Caberá, então, ao Sínodo votar secretamente a remoção, que deverá obter pelo menos 2/3 dos votos dos membros com o direito a voto. O Patriarca terá assegurado o direito à plena defesa perante o próprio Sínodo, enquanto a decisão final dependerá do assentimento do Romano Pontífice. Outra mudança importante diz respeito à própria convocação do Sínodo. Caso o Patriarca deixe de cumprir suas obrigações relativas à convocação, o novo Código 3 do Cânon 106 permite que o bispo mais antigo por ordenação episcopal, com direito a voto, convoque legitimamente a Assembleia. Se este também deixar de fazê-lo, a faculdade passa aos bispos seguintes, segundo a antiguidade de ordenação, que estejam disponíveis e tenham direito ao voto. A norma procura assegurar que o funcionamento do órgão sinodal não fique paralisado pela eventual omissão daquele que normalmente possui a responsabilidade de convocá-lo. Com a moto próprio, mútua concórdia, Leão XIV procura, assim, oferecer uma expressão jurídica mais completa à autonomia interna das igrejas patriarcais orientais e, por analogia, das igrejas arquiepiscopais maiores. Ao mesmo tempo, o documento preserva as prerrogativas da Sé Apostólica, uma vez que a remoção de um patriarca decidida pelo sínodo somente produzirá seus efeitos após o assentimento do Papa. A nova legislação, que entra imediatamente em vigor após a sua publicação no L'Osservator Romano, coloca no centro a comunhão episcopal, a responsabilidade colegial e a sinodalidade, buscando fazer com que, nas palavras evocadas por Leão XIV, a partir de Santo Inácio de Antioquia, a Igreja possa cantar uma só voz na unidade. O Papa Leão XIV será o primeiro pontífice da história a participar de barco da procissão por ocasião da festa de Nossa Senhora do Lago em Castel Gandolfo, atravessando assim o espelho de água que há 400 anos serve de cenário à residência de verão dos papas. De facto, neste sábado, dia 29 de agosto, às 18 horas, hora italiana, o Santo Padre presidirá a Santa Missa na Igreja de Maria Santíssima do Lago, consagrada por São Paulo VI em 15 de agosto de 1977, e participará da procissão que, em parte, percorrerá as águas do Lago Albano. No final da celebração, o Papa e os fiéis sairão da pequena igreja que faz parte da paróquia pontifícia de São Tomás de Vila Nova e levarão em procissão a imagem de Nossa Senhora do Lago, percorrendo o trecho da rua até o estabelecimento Tropicana. Depois de atravessar a faixa de areia, a imagem de Nossa Senhora será colocada numa embarcação disponibilizada pelo Parque dos Castelli Romani. O Papa também embarcará e seguirá em direção ao vizinho estabelecimento Georgius Bisch, aos pés do Palácio Apostólico. Acompanharão o Papa e a imagem de Nossa Senhora do Lago, conforme a tradição local, cerca de 10 embarcações civis, entre elas duas canoas, além de algumas embarcações das forças de segurança. A Rádio Vaticano transmitirá em direto a celebração e a procissão com comentários em português. Normalmente, alguns fiéis acompanham a procissão também nadando, mas este ano isso não será possível por questões de segurança, explicou durante a apresentação do evento, realizada nesta sexta-feira, dia 28 de agosto, na sede da Prefeitura de Castel Gandolfo, o padre Adriano Ghibellini, diretor litúrgico e responsável pelas celebrações pontifícias da Diocese de Albano. A festa de Nossa Senhora do Lago é, portanto, muito querida pela população de Castel Gandolfo, embora sua história seja relativamente recente. Ela nasceu, de facto, no ano mariano de 1954, por iniciativa do então pároco, padre Dino Sella, com o objetivo de envolver todos os fiéis que trabalhavam nas proximidades do lago. A igreja foi construída 23 anos depois. Além de São Paulo VI, que a consagrou há 49 anos, a Igreja de Maria Santíssima do Lago também foi visitada por São João Paulo II em 1979. Ambos os pontífices participaram da procissão, mas sem percorrer o trecho sobre as águas.

Evangelho de Nosso Senhor Jesus Cristo, segundo São Mateus, capítulo 16, versículo 21 a 27. Naquele tempo, Jesus começou a explicar aos seus discípulos que tinha de ir a Jerusalém a sofrer muito da parte dos anciãos, dos príncipes, dos sacerdotes e dos escribas, que tinha de ser morto e ressuscitar ao terceiro dia. Pedro, tomando-o à parte, começou a contestá-lo, dizendo: Deus te livre de tal, Senhor. Isso não há de acontecer. Jesus voltou-se para Pedro e disse-lhe: Vai-te daqui, Satanás. Tu és para mim uma ocasião de escândalo, pois não tens em vista as coisas de Deus, mas dos homens. Jesus disse então aos seus discípulos: Se alguém quiser seguir-me, renuncie a si mesmo, tome a sua cruz e siga-me. Pois quem quiser salvar a sua vida há de perdê-la. Mas quem perder a sua vida por minha causa há de encontrá-la. Na verdade, que aproveita o homem ganhar o mundo inteiro? Se perder a sua vida, que poderá dar o homem em troca da sua vida? O Filho do Homem há de vir na glória de seu Pai, com seus anjos, e então dará a cada um segundo as suas obras. Palavra da salvação. Com...

O Evangelho deste 22º domingo escreve o padre Manuel João Pereira e a continuação do domingo passado. E tem novamente Pedro como protagonista. Apresenta-nos o primeiro dos três anúncios da paixão, morte e ressurreição de Jesus e constitui uma síntese da segunda parte do Evangelho. Poder-se-ia dizer que os dois textos, o de hoje e o de domingo passado, formam um díptico insólito. De um lado, um ícone luminoso, com um São Pedro entusiasmado, inspirado, que proclama Jesus como o Messias e é declarado bem-aventurado por Jesus e constituído pedra de fundamento da Igreja. Do outro, um ícone cinzento como um São Pedro escandalizado com as palavras de Cristo, que repreende o Mestre e que, por sua vez, é repreendido por Jesus, chamado Satanás e definido como pedra de tropeço. Difícil, tem imaginar um contraste mais acentuado. No entanto, ele é um espelho perfeito da nossa realidade. Vejamos um novo começo. Jesus começou a explicar aos seus discípulos que devia ir a Jerusalém e sofrer muito da parte dos anciãos, dos chefes dos sacerdotes e dos escribas, ser morto e ressuscitar ao terceiro dia. Começou. De facto, trata-se de um novo começo. Aqui encontramos uma linha divisória nos três primeiros evangelhos. A partir deste momento, mudam o rumo e o discurso. De facto, cada um de nós, recorda o filósofo Emmanuel Levinas, tem alguma coisa para começar. A vida, de facto, nunca é um contínuo. O problema é discernir quando chegou o momento de mudar de passo ou de começar algo novo. Pois bem, depois da investigação de domingo passado, Jesus decide começar a explicar. O que deve explicar? Que devia ir a Jerusalém e sofrer muito. Ora, por que devia ir a Jerusalém e sofrer muito? Por que devia? Poderíamos perguntar-nos. Seria talvez a vontade do Pai? Falamos tanto de fazer a vontade de Deus e Ele, pelo contrário, entrega-se à nossa. Falamos demasiado da vontade de Deus, associando-a muitas vezes ao mal, ao sofrimento, à injustiça que devemos suportar e aceitar, em vez de a associarmos ao bem, à justiça, ao amor que devemos desejar e procurar. E assim corremos o risco de a maltratar, desfigurando-a. Jesus devia ir a Jerusalém, a cidade que mata os profetas, porque tinha decidido ir até ao fim na sua plena solidariedade com a nossa humanidade. Trata-se do dever do amor. Em conclusão, explica o padre Manuel João Pereira, Jesus quer explicar que não é o gênero de Messias que todos esperam. Um Messias rei que deveria restaurar o reino de Israel. Um Messias juiz que deveria julgar os ímpios. O seu messianismo é o do servo sofredor, profetizado por Isaías 53, julgado e condenado pelas autoridades políticas e religiosas. Eis porque este anúncio semeia a confusão entre os seus discípulos e também entre nós, admiti-lo. Daí a reação de Pedro, em nome dos discípulos e em nosso nome. Pedro tomou-o à parte e começou a repreendê-lo. Não, não digas essas coisas. Isso nunca te poderá acontecer. Tu és o Messias, o Filho de Deus. Parece querer dizer Pedro. A reação de Jesus, porém, é duríssima, até desproporcionada e injusta, dir-se-ia. Vai para trás de mim, Satanás. E assim Pedro é precipitado das alturas da revelação do céu para as profundezas do abismo.
Pedro, porém, observa o padre Manuel Pereira, teve coragem. Aquela coragem que infelizmente nos falta, pois preferimos guardar dentro de nós aquilo que realmente pensamos para não sermos repreendidos como ele foi. Assim, o nosso Satanás, isto é, o adversário, permanece bem escondido dentro de nós, por detrás da bela fachada do moralismo e das nossas práticas da piedade. Ora, para o padre Manuel Pereira, o que mais impressiona na reação de Jesus para além da dureza é a maneira como parece distanciar-se dos seus. Se alguém quiser vir após mim, não diz se quiserdes vir, mas usa uma linguagem impessoal, como se estivesse disposto até a despedi-los. Um pouco como naquela dramática deserção, depois do discurso em Cafarnaum. Também vós quereis ir embora? Ora, esta maneira dura terá ferido o coração dos discípulos. E também o nosso. Pensando bem, Jesus estaria disposto a fazer o mesmo conosco hoje. Ele não corre atrás de nós para nos convencer a ficar, talvez fazendo compromissos. Sim, ele é o bom pastor que ama e se preocupa com as suas ovelhinhas, mas recusa-se a violar a liberdade delas. Regras claras, amizade duradoura. Ora, como não fazer nosso, então, o desabafo do profeta Jeremias quando disse: seduziste-me, Senhor, e eu deixei-me seduzir. Dizia comigo: não pensarei mais nele, não falarei mais em seu nome. Mas no meu coração havia como que um fogo ardente. Esforçava-me por contê-lo, mas não conseguia. Jeremias, capítulo 20, versículo 7 a 9. Outro aspecto do texto que, segundo o padre Manuel Pereira, chama a atenção é a sua estrutura baseada no número 3, símbolo da perfeição e da plenitude, que sublinha a importância do conteúdo. Jesus alude ao tríplice aspecto do mistério pascal: paixão, morte e ressurreição. Três vezes Jesus anunciará a sua paixão e de cada vez haverá uma reação negativa dos apóstolos, seguida de uma catequese de Jesus. Jesus será perseguido por três categorias de pessoas: pelos anciãos, guardiães da tradição e do poder, pelo chefe dos sacerdotes, guardiães da religião, e pelos escribas, guardiães da lei. Jesus estabelece três condições para o seguir: renega-te a ti mesmo, toma a tua cruz, segue-me. Jesus apresenta três argumentos sapienciais para mostrar que as condições para o seguir, à primeira vista tão duras, são na realidade as únicas sensatas. Ora, a palavra vida é a que mais se repete no nosso texto. 4 vezes, juntamente com os verbos a ela ligados: perder, salvar, encontrar, ganhar. Isto é significativo. O que está em jogo é a vida. Perdê-la ou encontrá-la. Quem investe no imediato acabará por ser um perdedor. Quem investe com coragem, generosidade e largueza de horizontes será um vencedor. Que as palavras duras de Jesus não nos deixem então tristes ou desanimados, mas pensativos. Sim, isso sim, concluiu dizendo o padre Manuel João Pereira Correia.

Bem, amigos de todo o Brasil, estamos de volta com o nosso Em Romaria, caminhando juntos nesse terceiro milênio. Nos estúdios da Rádio Vaticano, Silvone José.

0: No dia 26 de agosto, celebra-se a memória litúrgica do Beato João Paulo I, no aniversário de sua eleição à Cátedra de Pedro, ocorrida em 1978. Analisar o pontificado do Papa Luciani como um momento decisivo para o exercício do Ministério Petrino ajuda a compreender os desafios com os quais a Igreja foi e é chamada a lidar. Raimundo Lima.
1: Um despacho confidencial do Departamento de Estado norte-americano havia imediatamente destacado a característica marcante daquela eleição, a rapidez. E, nessa rapidez, o adido da embaixada estadunidense em Roma não via senão a vontade convergente do Colégio dos Cardeais de demonstrar unidade. Uma unidade que era reafirmada também pelo próprio recém-eleito na escolha inédita de unir os nomes dos dois predecessores, João Paulo. Unidade que certamente pretendia conjugar, com ímpeto, o salto à frente de uma herança comum, a do Concílio Vaticano II. Com um consenso que tinha o sabor da aclamação, segundo a expressão atribuída ao cardeal belga Léon Joseph Swenning, após um conclave extremamente rápido, que durou apenas 26 horas, em 26 de agosto de 1978, Albino Luciani, João Paulo I, subiu à Cátedra de Pedro, selando o sentido de ser ministro da Igreja com as palavras do santo bispo do século VI, Avito Divina: servos, não senhores da verdade. De fato, ele já havia assimilado, em sua formação sacerdotal, essa visão, cara aos padres do primeiro milênio da Igreja como Mysterium Lunae, uma Igreja que não brilha com luz própria, mas com luz refletida, que não é propriedade dos homens da Igreja, mas do Christi Lumini. Fugit Ecclesia non suo sed Christi Lumine, brilha não com sua própria luz, mas com a de Cristo. Que, assim como Paulo VI, ele havia retomado de Santo Ambrósio. Essa imagem da natureza eclesial e da ação a ela conveniente havia permeado amplamente os documentos do Concílio Vaticano II e se tornado decisiva e fecunda na ação pastoral de Albino Luciani, muito antes mesmo de ele ser elevado à Cátedra de Pedro. Nos dias seguintes à eleição daquele 26 de agosto, também os cardeais eleitores, sempre respeitando a rigorosa disciplina do sigilo, deram destaque à convergência alcançada e à perspectiva eminentemente eclesial e não política que havia animado sua ação, a ponto de levá-los a um consenso rápido e, como alguém disse, quase moralmente plebiscitário. O conclave reunido para eleger o sucessor de Paulo VI foi o primeiro após o término do concílio. Não foi, portanto, sem significado aquela convergência maciça dos 111 eleitores, para a maioria dos quais se tratava da primeira experiência de conclave. A escolha foi expressão de uma mentalidade eclesial comum, e a eleição do patriarca de Veneza, Albino Luciani, significou a vontade de avançar na implementação das orientações conciliares. Sabe-se que a primeira decisão tomada logo após a eleição foi a de não abrir imediatamente o conclave, convidando os cardeais mais idosos que haviam ficado de fora a ouvir, juntamente com o restante do colégio, a primeira mensagem. No que diz respeito aos discursos proferidos, merece ampla consideração, por se tratar do texto programático do pontificado, o primeiro deles, a mensagem de rádio Urbi et Orbi, proferida no domingo 27 de agosto de 1978, na Capela Sistina, no dia seguinte à eleição. O rumo do pontificado delineava-se com clareza e coerência nos seis queremos programáticos da mensagem de rádio proferida em latim e em seus primeiros discursos, nos quais, em várias ocasiões, declarava que continuaria a implementação do Concílio Vaticano II, preservando o seu legado e impedindo desvios interpretativos. Os seis volumes, isto é, queremos, iniciam, portanto, com a afirmação número 1, de perseguir, sem interrupção, a herança do Concílio Vaticano II, seguindo os passos traçados por seus antecessores imediatos. Número 2. De conservar intacta, na vida dos sacerdotes e dos fiéis, a grande disciplina da Igreja. Número 3. Da prioridade da evangelização na missão eclesial. Número 4. continuar e manter sempre vivo o compromisso ecumênico. Número 5, dar continuidade ao diálogo com o mundo contemporâneo iniciado por Paulo VI. Número 6, incentivar as iniciativas pela paz para que possam conter, dentro das nações, a violência cega que apenas destrói e semeia ruínas e lutos. Todo o leque de fontes arquivísticas e de seu processamento, hoje reunidas e disponíveis, graças à pesquisa exaustiva realizada ao longo de mais de uma década pela causa de canonização de Albino Luciani, João Paulo I, e da qual a Fundação Vaticana João Paulo I tornou-se herdeira desde 2020, abriu uma nova página na historiografia, mostrando como a análise histórico-arquivística pode esclarecer a gênese de um projeto de governo pontifício e permitir uma transmissão precisa dos ensinamentos e da memória de João Paulo I. Por meio das jornadas de estudo, promovidas pela Fundação em colaboração com a Pontifícia Universidade Gregoriana, dedicadas às fontes do Magistério de João Paulo I, a primeira em 13 de maio de 2022, sobre os documentos de seu arquivo privado APAL, hoje patrimônio da Fundação. A segunda, em 24 de novembro de 2023, sobre a biblioteca pessoal. E a terceira, em 12 de novembro de 2024, sobre o primeiro dos Queremos, sobre a continuação do Concílio Vaticano II, cujas atas foram publicadas. A Fundação deu continuidade à atividade científica de estudos, concentrando-se justamente nos 6 volumes do programa do Pontificado do Papa Luciani, a cada um dos quais pretende dedicar, ao longo dos anos, um simpósio de estudos. O último dos 6 volumes. Queremos, por fim, apoiar todas as iniciativas boas e louváveis que possam proteger e promover a paz neste mundo conturbado. Será o tema, que soa extremamente atual, considerando as atuais circunstâncias históricas, do próximo Congresso Internacional a ser realizado na terça-feira, 13 de outubro de 2026, em colaboração com a Pontifícia Universidade Gregoriana e o Pontifício Comitê de Ciências Históricas, na Sala Magna da Pontifícia Universidade Gregoriana. Em 1º de setembro de 1978, o presidente soviético Leonid Brezhnev desejou ao novo Papa um bom êxito em seus esforços para consolidar a paz e a distensão internacional e fortalecer a amizade e a cooperação entre os povos. João Paulo I desempenhou um papel de forte impacto simbólico e diplomático justamente naquelas semanas de setembro, que testemunharam o desfecho positivo dos acordos de paz de Camp David, mediados pelo presidente estadunidense Jimmy Carter. Embora reafirmando que o Papa e a Santa Sé não possuem soluções milagrosas para os grandes problemas mundiais, mas podem, no entanto, oferecer algo de muito valioso, um espírito que ajude a resolver esses problemas e os coloque na dimensão essencial, a da abertura aos valores da caridade universal, para que a Igreja, humilde mensageira do Evangelho a todos os povos da Terra, possa contribuir para criar um clima de justiça, fraternidade, solidariedade e esperança, sem o qual o mundo não pode viver, o apoio à construção de uma paz possível, indissociável de sua missão, foi o fio condutor dos 34 dias do pontificado de Luciani. Conforme documentado pela Fundação na edição crítica dos textos e documentos do pontificado, João Paulo I manteve uma correspondência reservada e direta com o presidente Carter e um contato constante com as chancelarias internacionais para promover a superação do conflito árabe-israelense. O Papa Luciani dedicou repetidas mensagens públicas e o Ângelus de 10 de setembro de 1978, no qual, no âmbito da fé, com intenção ecumênica e interreligiosa, interveio estrategicamente para desbloquear as negociações, pedindo que rezassem juntos pela paz, dirigindo-se ao presidente dos Estados Unidos, Jimmy Carter, ao presidente egípcio Anwar Sadat e ao primeiro-ministro israelense Menachem Begin, líder histórico do sionismo revisionista da direita nacionalista do partido Herut, que posteriormente se fundiu com o Likud, do qual é originário o atual primeiro-ministro israelense Benjamin Netanyahu. Os seis queremos do Urbi et Orbi não constituem, portanto, uma simples declaração de intenções, mas a síntese de um percurso maduro e amadurecido nas dinâmicas eclesiais, não apenas das décadas de 1960 e 1970. Cada trecho merece uma releitura contextualizada e um estudo aprofundado à luz do pensamento de João Paulo I, por meio das fontes hoje disponíveis e dos documentos de um arquivo privado, a PAL, que reconstitui, às vezes até nos detalhes, o quadro completo da vida e do ministério do pontífice. Páginas repletas de perspectivas para o conhecimento tanto de João Paulo I quanto de uma época complexa da Igreja e do mundo, ainda não devidamente aprofundada. Aqui, por ocasião do aniversário da sua eleição à Cátedra de Pedro, no dia dedicado, por ser beato à sua memória litúrgica, basta ter-lhes dado menção, não tanto para imaginar como teria sido a Igreja de João Paulo I, mas para constatar o quanto essas questões de interesse histórico continuam sendo extremamente atuais até hoje. A força que emana dos seis volumes convida a Igreja de hoje a redescobrir a herança daquele breve pontificado, pois essa brevidade não pode ser considerada uma interrupção da história, mas, se for o caso, um momento em que a história se torna mais visível. Pois, embora os 34 dias de pontificado tenham ficado encaixados entre dois grandes pontificados, é justamente a distância entre Paulo VI e João Paulo II que nos obriga a voltar àquele pontificado, e é precisamente sua brevidade que representa um momento revelador, permitindo observar de forma concentrada as tensões do catolicismo pós-conciliar. Existem pontos de inflexão na história que testemunham uma concentração de eventos capazes de influenciar profundamente seu curso. O ano de 1978, o ano dos três papas e, portanto, de dois conclaves, é uma dessas viradas. Examinar o pontificado do Papa Lutiani como uma etapa decisiva para o exercício do ministério petrino, com enormes repercussões na vida da Igreja, ajuda não apenas a reconstruir plenamente o perfil de João Paulo I, mas também a compreender os desafios com os quais a Igreja era e é chamada a se confrontar.
0: Nesta semana, a Ucrânia celebrou 35 anos de independência. O líder da Igreja Greco-Católica Ucraniana, Shevchuk, nos falou sobre o sofrimento infligido pela guerra à população e lançou

0: trágico o conceito de vítimas civis acidentais. No coração do arcebispo Mor da Igreja Greco-Católica Ucraniana, sua Beatitudes Vyatoslav Shevchuk, os sentimentos suscitados pelo conflito se entrelaçam com aqueles ligados aos 35 anos de independência da Ucrânia do totalitarismo soviético. Ambos, diz ele aos meios de comunicação do Vaticano, nos fazem refletir profundamente sobre o valor inestimável da liberdade. Beatitude, é um grande prazer ouvi-lo novamente, sobretudo nesse contexto, quando todos os dias recebemos notícias de contínuos e intensos ataques contra a capital da Ucrânia, que atingem também a parte da cidade onde se encontram a catedral e sua residência. Como vocês estão vivendo essa situação?
1: Esta noite, tutti noi abbiamo passato nel rifugio antiaereo.
0: Todos nós passamos essa última noite no abrigo antiaéreo, assim como nas noites anteriores, porque, infelizmente, aumenta o número de drones e mísseis lançados sobre nossas cabeças. Ultimamente, cada mês se torna mais sangrento do que o anterior. Por exemplo, segundo a Comissão de Monitoramento das Nações Unidas, o mês de julho foi o mais sangrento desde março de 2022, ou seja, o mês com maior número de vítimas desses 4 anos e meio de guerra. As estatísticas oficiais dizem que, nesse mês de julho, 437 civis foram mortos e 2.610 ficaram feridos, registrando-se o maior número de crianças feridas e mortas desde abril de 2022.
1: Cioè, tutti, diciamo, gli esperti che cercano di capire cosa sta succedendo, dicono che questa guerra sempre di più diventa...
0: Todos os especialistas que procuram compreender o que está acontecendo afirmam que essa guerra está se tornando cada vez mais uma guerra de alta tecnologia e de armas muito sofisticadas. Alguns falam de uma guerra das cidades. Por quê? Porque, na prática, a possibilidade de avançar na linha de combate parou. Avançar na linha do fronte tornou-se cada vez mais impossível e muito custoso para o exército russo. Por isso, procuram atingir os civis, aumentando o sofrimento das pessoas que vivem, sobretudo nas grandes cidades, por esse motivo. A capital da Ucrânia tornou-se o alvo número um. Quando se procura alguma analogia com o passado, muitos dizem que o cenário que está se desenrolando na Ucrânia é muito semelhante à guerra Irã-Iraque dos anos 1980, que foi realmente uma guerra entre dois povos incapazes de vencer na linha de frente que procuravam aumentar o sofrimento dos civis. Outra característica muito séria do ponto de vista moral e ético é que a alta tecnologia atualmente em desenvolvimento utiliza não apenas a inteligência artificial para direcionar o ponto de ataques dos drones, mas hoje em dia esses drones mortíferos, assim como os mísseis, cada vez mais desenvolvidos para atingir civis, foram equipados com câmeras. Assim, um operador que conduz esse míssil ou esse drone vê em tempo real as pessoas que mata. Não é possível dizer que as vítimas civis são vítimas acidentais, não desejadas diretamente. Por exemplo, outro dia um ônibus foi atingido na cidade de Kherson. Não foram mortas apenas as pessoas que viajavam naquele ônibus, mas também aquelas que estavam ao redor. É evidente que o operador desse drone via as pessoas que estava matando. Este é realmente um problema moral muito grave. Se diz que, atualmente, a Rússia está procurando usar o sofrimento dos civis, inclusive o medo, como uma arma. Aquilo que não foram capazes de alcançar na linha de combate, procuram obter por meio desse terror contra as grandes cidades. Essa guerra também quer transformar o cansaço, o sofrimento e até mesmo o sofrimento espiritual das pessoas em um instrumento de pressão política. Evidentemente, isso está mudando a face dessa guerra que continua sendo uma guerra sacrílega. Todo ato desse tipo é um crime, tanto contra o direito humanitário internacional quanto contra a lei moral no contexto dos conflitos armados. Essa é a situação que estamos vivendo nos últimos meses e dias, sobretudo na capital.
1: Questo un po', diciamo, la nostra situazione, soprattutto nella capitale di Kiev, quale stiamo vivendo ultimi mesi e praticamente ultimi giorni.
0: Nessa situação, o que significa celebrar os 35 anos de independência, que coincidem precisamente com 4 anos e meio desde o início dessa terrível agressão?
1: Allora, veramente per noi festeggiare il giorno della indipendenza dell'Ucraina vuol dire anzitutto ringraziare il Signore per il dono della libertà.
0: Para nós celebrar o dia da independência da Ucrânia

0: Ucrânia significa, antes de tudo, agradecer ao Senhor pelo dom da liberdade, da qual o Estado ucraniano independente é garantidor. Para os cristãos, o amor à pátria não pode transformar-se em idolatria do Estado. Um Estado de direito é um instrumento importante para proteger a dignidade humana, a liberdade, o bem comum e o direito à vida do povo. O amor à própria pátria não é ódio pelos outros, mas a vontade de assumir a responsabilidade pelo próprio povo e de servi-lo. Por isso, para nós, esse dia de comemoração da independência ucraniana é um dia de oração e de reflexão sobre como devemos, hoje, não apenas defender a nossa liberdade, mas construir positivamente o nosso futuro. Nesses dias, falamos também constantemente da unidade nacional porque se trata de uma unidade em torno de certos valores fundamentais. O Estado é um instrumento para servir ao bem comum, à dignidade da pessoa humana, para garantir a sobrevivência, para viver livremente e construir a nossa sociedade na paz. Evidentemente, nesse dia, todos nós rezaremos pelo fim da guerra. Sabemos que não apenas a independência da Ucrânia é um dom de Deus, mas também a paz é um dom de Deus. Estaremos todos unidos na oração, mas também em nosso serviço ao bem comum, em nosso serviço para salvar vidas humanas, sobretudo no contexto da guerra que vivemos hoje.
1: Il nostro servizio è per salvare le vite umane, soprattutto nel contesto della guerra che viviamo oggi.
0: O senhor falou de dom da liberdade. Nesse contexto, gostaria de lhe fazer uma pergunta pessoal. O senhor nasceu durante o período do totalitarismo. Sua formação sacerdotal começou em seminários clandestinos. O que significam, para o senhor pessoalmente, esses 35 anos de liberdade, também olhando para os jovens de hoje que já pertencem à segunda geração nascida durante esse período de independência?
1: A me è toccato vivere questo momento quando, diciamo, lo Stato totalitario, comunista, che anche voleva controllare, diciamo, la mente, la volontà delle persone umane, è caduto a pezzi.
0: Coube-me viver o momento em que o Estado totalitário comunista, que queria controlar também a mente e a vontade das pessoas, desmoronou. Naquele momento, compreendemos que a liberdade não significa apenas a possibilidade de ser livre exteriormente. Entendemos que a liberdade é uma categoria espiritual e moral. Recordo que, mesmo na União Soviética, nós, cristãos católicos que vivíamos na clandestinidade, éramos mais livres do que os líderes comunistas, porque trazíamos em nossos corações essa liberdade dos filhos de Deus. E foi precisamente graças a essa capacidade de ser livres, de ter a coragem de pensar de modo diferente daquele imposto pela ideologia comunista estatal, a liberdade de decidir livremente, mas sempre segundo os critérios do discernimento cristão, que para nós, nos tempos da União Soviética, isso se tornou uma escola espiritual de liberdade. Depois, quando aquele país totalitário caiu, soubemos transmitir essa liberdade interior que carregávamos dentro de nós para o contexto da sociedade civil ucraniana. Por isso, fomos realmente esse fermento da nova sociedade e a nossa igreja foi verdadeiramente portadora de transformação da sociedade ucraniana, conduzindo-a de um país pós-comunista e pós-colonial soviético a um país democrático. Evidentemente, esse caminho jamais será algo realizado de uma vez por todas. Todos os dias devemos demonstrar essa liberdade cristã e continuar a nossa caminhada. Mas aqui compreendi algo muito profundo que pertence à tradição espiritual e teológica bizantina. A liberdade é algo maior do que o simples livre-arbítrio. A liberdade é fruto de uma boa escolha, de uma escolha baseada na verdade. Se faço uma escolha correta, se escolho valores fundamentais, se escolho o bem, então o meu livre-arbítrio, que é uma potencialidade da liberdade, transforma-se em uma experiência de liberdade. Por isso, ajudar as pessoas a fazer as escolhas certas é um caminho rumo a uma liberdade autêntica. Não libertinagem, não anarquia, mas uma liberdade sempre ligada à responsabilidade, ao bem comum.
1: E ovviamente che questo concetto della libertà oggi è molto ricercato in Ucraina.
0: É evidente que esse conceito de liberdade é hoje muito buscado na Ucrânia. É interessante observar que muitos de nossos jovens que foram prisioneiros de guerra sofreram terríveis torturas no cativeiro russo e depois foram libertados, diziam que se sentiam mais livres mesmo com as mãos amarradas do que aqueles que os torturavam. Por quê? Porque, de fato, esses oficiais russos eram prisioneiros de seus próprios esquemas intelectuais. Tinham medo de seus superiores. Tinham medo de acabar eles próprios na prisão por não obedecer cegamente às ordens recebidas. E os nossos soldados, nesses momentos, sentiam-se mais livres, mesmo com as mãos amarradas. Por quê? Porque fizeram a sua escolha, a escolha certa. A escolha sempre baseada na verdade e na defesa da vida das pessoas. Essa é a nossa experiência nos tempos da União Soviética. É a nossa experiência nessa sociedade que se reconstrói depois da queda do totalitarismo estatal. É essa liberdade que hoje o povo ucraniano procura defender e construir cada vez mais em seu país livre e independente.
1: É esta liberdade que, em giorno d'oggi, o povo ucraniano está cercando de defender e de construir sempre de più no próprio país libero e independente.
0: Qual poderia ser a mensagem do povo ucraniano para o mundo de hoje, no qual podemos observar uma certa crise da democracia com o crescimento de tendências autoritárias em diversas partes do mundo, inclusive onde menos se esperaria?
1: Non stancatevi di essere liberi. Secondo me, questa crise, no, dei valori democratici.
0: Não se cansem de ser livres. Na minha opinião, essa crise dos valores democráticos está ligada a uma certa crise da responsabilidade pessoal pelo próprio país. Cada um quer descarregar a própria responsabilidade sobre os ombros dos outros. E às vezes procura um bode expiatório, um político ou um autocrata que possa assumir os deveres pessoais que cada um tem em relação à sua pátria, ao seu país. Às vezes, alguns querem ser dispensados da necessidade de pensar e discernir. Querem que outra pessoa pense, discerna e decida por eles. Isso é uma espécie de infantilismo, porque é assim que as crianças agem quando pensam que são sempre os outros que devem construir para elas um futuro melhor. A fuga da responsabilidade é, na minha opinião, uma grande chaga das democracias modernas. Por isso me surpreende o fato de que, hoje em dia, a Igreja se torne cada vez mais garantidora e defensora dos valores democráticos, porque a Igreja afirma a dignidade de cada pessoa humana. É precisamente a Igreja que está protegendo o ser humano na cultura atual contra a desumanização em todos os níveis, começando hoje pelo desafio da inteligência artificial. A Igreja afirma que ninguém deve ter o direito de roubar os sonhos e as esperanças dos outros em favor do próprio futuro. Pelo contrário, somos nós mesmos os construtores da nossa vida e do nosso futuro.
1: Non abbiate paura di essere liberi. Questo sarebbe il messaggio fondamentale che in giorno d'oggi Ucraina può enviar a tutto o mundo.
0: Não tenham medo de ser livres. Essa é a mensagem fundamental que hoje a Ucrânia pode enviar ao mundo inteiro. Mesmo que essa liberdade tenha de ser defendida, porque a liberdade não pode ser considerada algo garantido. Não são dignos desse dom da liberdade aqueles que não correm o risco de assumir essa liberdade de viver como homens e mulheres livres.
1: Uomini e donne libere.
0: Sua beatitude, uma última pergunta. Como pastor de uma porção do povo de Deus que está na Ucrânia e também em outras partes do mundo, que apelo gostaria de dirigir à Igreja Universal por ocasião desse aniversário da independência?
1: A mais alta expressão da liberdade é a capacidade do ser humano de amar. Amar a Deus e amar o próximo.
0: A mais alta expressão da liberdade é a capacidade do ser humano de amar. Amar a Deus e amar ao próximo. Hoje, na Ucrânia, vemos que a concórdia nacional que nos conduziu à independência nacional só pode ser defendida por meio da misericórdia. Nosso

E assim chegamos ao final do nosso Em Romaria desta semana, agradecendo mais uma vez a sua presença. Voltamos na próxima semana com mais um Em Romaria, caminhando juntos neste terceiro milênio.

0: Louvado seja nosso Senhor Jesus Cristo. Rádio Vaticano, Vatican News, com imagens do Vatican Media, passa a transmitir diretamente da Praça da Liberdade, em Castel Gandolfo, a oração mariana do Ângelus, conduzida por Sua Santidade, o Papa Leão XIV. Com vocês neste domingo, 30 de agosto de 2026, Jackson Erpen, na coordenação dos trabalhos, temos hoje Silvonei José e na parte técnica, Luca Rossi. Em nome do Dicastério para a Comunicação, saúdo as emissoras de rádio e televisão que nos retransmitem, em particular, o Sistema Canção Nova de Comunicação, Web TV Tropicana, Rádio Amparo em Lisboa, Portugal, Rádio Sem Fronteiras Utu, em Pemba, Moçambique, Rádio Jubilar, São Tomé e Príncipe, Rádio Voz do Coração Imaculado, em Anápolis, Rádio Fé e Luz de Campinas, Rádio Rita, em Goiás, Rádio Canção Nova, em Curitiba, Rádio Aliança, em Porto Alegre, Rádio 9 de Julho, em São Paulo, Rádio Exclusiva FM, em Pompéu, Minas Gerais, Rádio Rural, em Petrolina, em Pernambuco, Rádio Imaculada, em São Bernardo do Campo, Rádio Amar e Servir, da Companhia de Jesus, Rádio e TV Nazaré. Um bom dia, um bom domingo a você que nos acompanha pelas redes sociais, você que está conosco pelo nosso canal YouTube também, você que nos acompanha pelo nosso site do Vatican News. Temperatura neste momento em Castel Gandolfo, por volta dos 31 graus, recordando que justamente nesse ano de 2026 recordam-se os 400 anos da presença dos papas em Castel Gandolfo. Foi precisamente o Papa Urbano VIII, a partir de 10 de maio de 1626, o primeiro pontífice, então, que passou um período de descanso nessa localidade dos Castelli Romani, distante cerca de 30 quilômetros de Roma. Também neste ano de 2026, recordam-se os 100 anos da presença dos filhos de Dom Bosco em Castel Gandolfo, mais precisamente na paróquia então de São Tomás de Vila Nova. Foi justamente em 1929, por decisão do Papa Pio XI, então, que a responsabilidade pastoral da paróquia então foi confiada aos agostinianos e passou depois oficialmente aos salesianos, em um contexto então ligado às mudanças decorrentes dos pactos lateranenses. E ontem, também a Santa Missa presidida pelo Santo Padre na Igreja de Maria Santíssima do Lago, que foi consagrada pelo Papa Paulo VI em 15 de agosto de 1977, e também recebeu a visita de São João Paulo II em 2 de setembro de 1979. Santa Missa, que foi seguida pela procissão, e foi a primeira vez que um pontífice, um sucessor de Pedro, participou dessa procissão em um barco, acompanhado naturalmente pela imagem da Nossa Senhora do Lago. Essa devoção, que começou precisamente em 1954, durante o ano mariano proclamado pelo Papa Pio XII. Recomendamos ainda a todos aqueles que tenham a possibilidade de ler na íntegra a homilia do Papa Leão XIV na missa celebrada no final da tarde de ontem. Não nos iludamos, o ódio e a violência não trazem nada de bom, mas apenas destruição e morte, sempre, mesmo quando são uma resposta às injustiças sofridas. E agora, a presença do Santo Padre.
1: Cari fratelli e sorelle, buongiorno e buona domenica.
0: Queridos irmãos e irmãs, bom dia e bom domingo.
1: Oggi il Vangelo ci parla di Gesù che svela ai discepoli il mistero della
0: Hoje o
1: sua
0: Evangelho
1: Pasqua
0: nos fala
1: imminente.
0: de Jesus, que
1: Il
0: revela aos
1: Messia,
0: discípulos o mistério da sua Páscoa iminente.
1: dice,
0: O Messias, diz ele, terá de ir a Jerusalém e sofrer muito da parte dos ancianos, dos sumos sacerdotes e dos doutores da lei, ser morto e ao terceiro dia ressuscitar. O que afirma está muito longe das expectativas deles de um Messias triunfante e poderoso, com cuja ajuda derrotariam e esmagariam os inimigos. Já tinham tido oportunidade, durante o tempo em que passaram com ele, de se surpreender com tantos dos seus gestos e palavras. Essa última mensagem, porém, ultrapassa verdadeiramente todas as previsões. Em particular, Pedro manifesta o seu desacordo e repreende Jesus, dizendo-lhe: Deus te livre, Senhor, isso nunca te há de acontecer. Pouco antes, tinha reconhecido nele o Messias, o Filho do Deus vivo. Agora, porém, surpreendido e talvez desapontado com o que houve, em contraste com a belíssima profissão de fé que acabara de fazer, o repreende. Parece-lhe dizer: sim, acredito que és o Messias, mas não é assim que se salva o mundo. O seu é um impulso de zelo, certamente animado por um amor sincero, no entanto, leva-nos a refletir. Efetivamente, também para nós, nem sempre é fácil compreender e aceitar os caminhos de Deus, especialmente quando estão muito distantes dos nossos. Nessa altura surge a tentação de pensar, contra toda a lógica de fé, que é o Senhor quem está errado, ou pior ainda, que não nos ouve, ou que não se interessa por nós. E perante essa incerteza, Pedro, apesar de sua impulsividade, nos ensina duas coisas importantes. A primeira é nunca interromper, nem mesmo nesses momentos, o diálogo com o Senhor. Pelo contrário, manifestar-lhe com confiança até mesmo a nossa dificuldade em compreender o que ele nos pede. A segunda, porém, é nunca julgar a ação de Deus, mas sim ouvir com humildade na oração o que ele nos está a revelar por meio de sua ação, mesmo quando isso não corresponde às nossas expectativas. E a grandeza do primeiro dos apóstolos manifesta-se também nisso. Jesus lhe responde: afasta-te, Satanás. Explica-lhe a ele e aos outros discípulos que, para seguirem as suas pegadas, terão de negar-se a si próprios, tomar a sua cruz e segui-lo. Pedro fará isso. Depois de o ter ouvido, aceitará o desafio e permanecerá fiel às palavras de Cristo, a quem reconheceu como seu Redentor durante toda a sua vida, até o martírio. Peçamos então ao Senhor que também nós, em nossa vida de fé e na nossa oração, tenhamos a mesma sinceridade de Pedro ao dizer-lhe humildemente o que realmente sentimos, mesmo quando o coração está confuso, e ao mesmo tempo que saibamos cultivar a sua mesma docilidade ao aceitar o que ele nos pede para além das nossas expectativas. Que Maria nos ajude, ela que foi obediente aos desígnios de Deus até junto à cruz do seu Filho Jesus.
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0: Cari fratelli e sorelle,
1: queridos irmãos e irmãs, no Haiti, do Haiti chegam notícias dramáticas do grave massacre perpetrado em Keshkov, no qual perderam a vida numerosas pessoas, enquanto outras foram sequestradas. Expresso a minha proximidade orante às vítimas, aos seus familiares, e peço que sejam libertados imediatamente todos os reféns. Dirijo um premente apelo a todos os responsáveis para que se empenhem concretamente para garantir a segurança da população e pôr um fim a toda forma de violência. Asseguro a minha oração aos atingidos pelas terríveis enchentes que se verificaram no Nepal e no Tibete. Rezemos para aqueles que perderam a vida, pelos feridos, pelos desaparecidos, pelas famílias, pelos socorristas, que possa a solicitude de todos contribuir para aliviar os sofrimentos e a levar ajudas necessárias à população. Continuemos a rezar pela paz. Santo Agostinho, cuja memória celebramos nesses dias, dizia que a paz é semelhante ao pão do milagre que crescia nas mãos dos discípulos, enquanto o partiam e o distribuíam. Que possam aumentar no mundo aqueles que com coragem partilham e distribuem o pão da paz, superando as divisões, promovendo a justiça, praticando o perdão pelo bem de todos. O Papa recordando o dia de oração pelo cuidado da criação, em 1º de setembro. A importância de cuidar da nossa casa comum O Papa convida todos a se juntarem às ações em favor do cuidado da casa comum. Agora, a saudação aos grupos.
0: In particolare do il benvenuto ai partecipanti alla manifestazione benefica Run to Rome. Ai giovani che hanno vissuto il cammino della Via Lucis itinerante, al gruppo dei devoti,
1: Papa, nesse momento, saudando então os diversos grupos presentes na Praça da Liberdade, em Castel Gandolfo.
0: Della Madonna dei Miracoli di Corbetta e ai motociclisti presenti per il loro tradizionale incontro annuale. Ringrazio le forze dell'ordine e quanti hanno contribuito al mio soggiorno estivo qui a Castel Gandolfo.
1: Agradecimento então às forças de ordem que garantiram a segurança do Santo Padre durante sua permanência em Castel Gandolfo. Também aqueles que garantiram a segurança nos seus encontros com os peregrinos. O agradecimento então do Santo Padre aos policiais. Também uma saudação a todos aqueles fiéis que seguem pelos telões, o Ângelus pelos telões instalados na Praça São Pedro. E a todos desejo um bom domingo. Essas palavras do Santo Padre, após rezar o Ângelus, com essa multidão aglomerada na Praça da Liberdade em Castel Gandolfo, que naturalmente retribuem a presença do Santo Padre, o seu carinho também com um aplauso. Santo Padre, que recordou também a tragédia ocorrida no Haiti, domingo passado, em 23 de agosto, quando morreram 47 pessoas. Também aqueles que estão, que foram tomados como reféns. Santo Padre que pediu, então, que seja garantida a segurança da população que tanto sofre com a violência. Realmente o Haiti, um país martirizado por catástrofes naturais, terremotos, furacões, mas também agora esse grande flagelo que é a violência das gangues. E quem mais sofre, naturalmente, é a população civil indefesa. Também o Santo Padre dirigiu o seu pensamento às vítimas dessa catástrofe que aconteceu no Nepal. O número de mortos subiu, são mais de 700, uma tragédia que atingiu 90 mil pessoas. Novamente, a exortação do Santo Padre a continuarmos a rezar pela paz, e o Papa que recordou então em inglês o Dia Mundial de Oração pelo Cuidado da Criação, dia em que o Santo Padre, então, celebrará

vários países para ter esse encontro mais próximo com o sucessor de Pedro. Recordamos também um pouco de suas palavras, de sua reflexão, efetivamente também para nós, nem sempre é fácil, a exemplo do que aconteceu com Pedro, compreender e aceitar os caminhos de Deus, especialmente quando estão muito distantes dos nossos. Nessa altura surge a tentação de pensar, contra toda a lógica da fé, de que é o Senhor quem está errado, ou pior ainda, que não nos ouve, o que não se interessa por nós. E perante essa incerteza, Pedro, apesar de sua impulsividade, ensina-nos duas coisas importantes. A primeira é nunca interromper, nem mesmo nesses momentos, o diálogo com o Senhor. Pelo contrário, manifestar a Ele com confiança até mesmo a nossa dificuldade em compreender o que Ele nos pede. Agora o Santo Padre parou diante de algumas famílias que alcançam até ele. As crianças, os filhos de colo, o Santo Padre sempre tem esse olhar muito especial voltado aos pequenos, faz questão de saudá-los. E a segunda coisa, porém, nunca julgar a ação de Deus, mas sim ouvir com humildade na oração o que ele nos está a revelar por meio de sua ação, mesmo quando isso não corresponde às nossas expectativas. Um gesto muito bonito também do Santo Padre, que agradeceu então as forças de ordem. Naturalmente, existem os gendarmes, existe a guarda pontifícia, mas também os policiais do Estado italiano, que garantem então a segurança do Santo Padre durante também a sua permanência em Castel Gandolfi. Naturalmente, asseguram também a segurança dos peregrinos que vêm especialmente nos domingos, durante o Ângelus, então, ter esse encontro mais próximo com o Santo Padre. Muito bonito, então, esse reconhecimento, esse gesto do Santo Padre, porque realmente há um grande contingente, então, das forças de ordem para garantir, então, a segurança. Agora o Papa saúda alguns fiéis. Esse que saudou agora é o chanceler da diocese, que ontem concelebrou com o Santo Padre, e também era um dos sacerdotes que estava distribuindo a comunhão. Ontem recordamos na missa, é uma pequena igreja, os fiéis estavam do lado de fora, cerca de 350 fiéis. E agora também saudando então alguns oficiais dos Carabinieri, também os voluntários que garantem o bom andamento desses encontros. E a saudação, então, o aceno do Santo Padre aos fiéis que retribuem também o carinho e a atenção, naturalmente, as palavras do Santo Padre. Peçamos ao Senhor, então, que também nós, na nossa vida de fé e na nossa oração, tenhamos a mesma sinceridade de Pedro, ao dizer-lhe humildemente o que realmente sentimos, mesmo quando o coração está confuso, e ao mesmo tempo que saibamos cultivar a sua mesma docilidade ao aceitar que ele nos pede para além das nossas expectativas. E com esse pensamento do Santo Padre, com essas imagens que nos chegam então da Praça da Liberdade, agradecemos a todas as emissoras de rádio e televisão que nos retransmitiram, também a você que nos acompanhou pelo nosso site do Vatican News, pelo nosso canal YouTube e pelas redes sociais. A todos um santo e abençoado domingo. Dos estúdios da Rádio Vaticano Vatican News, Jackson Erpen. Louvado seja Nosso Senhor Jesus Cristo.

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0: Saudações, amigas e amigos ouvintes desta emissão semanal da Rádio Vaticano, a cargo de Dulce Araújo, que vos fala, e com a colaboração do poeta, ensaísta e editor Filintilício, da Rosa de Porcelana Editora. A última fase do mês de agosto é marcada por duas importantes datas relacionadas com a escravatura. Por um lado, o dia 23 de agosto, que foi Dia Internacional de Recordação do Tráfico Negreiro e da sua abolição, e foi instituído pela Unesco nos 150 anos da abolição da escravatura por parte de Paris. Era no ano de 1998. Seguiu-se em 2001 a adoção da chamada Lei Toubira de Lannon, que declarou a escravatura crime contra a humanidade. A data de 23 de agosto foi escolhida por ser o dia da insurreição em Santo Domingo, hoje Haiti, levada a cabo por Toussaint Louverture e que deu origem à primeira República Negra no mundo. Foi em 1791. Ao adotar em 1998 o dia 23 de agosto como Dia Internacional de Recordação do Tráfico Negreiro e da sua abolição, o então diretor-geral da Unesco, Koichiro Matsura, escrevia que a insurreição de Santo Domingo abalou de forma radical e irreversível o sistema esclavagista e esteve na origem do processo de abolição do tráfico negreiro transatlântico. O outro evento ligado a esse tráfico e que se assinala 24 de agosto é a abolição da escravatura no Brasil, de que Luiz Gama foi uma das figuras de proa. Mas quem era exatamente Luiz Gama? Responde-nos Filintilício nesta sua crónica que nos envia de Cabo Verde e pela qual pedimos desculpa pela qualidade do som não muito perfeita, mas percebe-se.
2: A morte de Luiz Gama, advogado, escritor e jornalista, ocorrida em 1882 em São Paulo, é lembrada cada 24 de agosto como o dia da abolição da escravidão no Brasil. Luiz Gonzaga Pinto da Gama nasceu em Salvador, Bahia, no dia 21 de junho de 1830. Filho de um fidalgo de origem portuguesa, cujo nome jamais citou, e da africana liberta Luísa Marim da Costa da Mina, que, segundo ele, participou da Revolta dos Malés em 1835 e da Sabinada em 1837, e, como consequência, teve de fugir para o Rio de Janeiro, deixando o filho aos cuidados do pai, que o terá vendido como escravo aos 10 anos de idade. Foi levado para uma fazenda de um comerciante em Limeira, no interior de São Paulo, onde permaneceu cativo até os 17 anos, quando provou que havia nascido livre. Aprendeu a ler e a escrever ainda aos 17 anos. Em 1848, mudou-se para a cidade de São Paulo, onde se alistou na Força Pública da província. Em 1850, casou-se com Claudina Gama, com quem teve um filho, e tentou ingressar no curso de Direito do Largo de São Francisco. Por ser negro, não foi admitido pela instituição, mas acompanhou as aulas como ouvinte e lendo na biblioteca. Expoente do romantismo no Brasil, escravocrata do século XIX, foi um reconhecido escritor que publicou, em 1859, uma coletânea de poemas satíricos intitulado Primeiras Trovas Burlescas, em que apresentava temáticas raciais e abolicionistas. Passou a fazer parte da intelectualidade de São Paulo, lançando e colaborando com publicações como o Jornal Ilustrado Diabo Coxo, o Semanário Coimbrão, o Radical Paulistano e Polichinelo. Em 1869, juntou com Rui Barbosa, outro abolicionista, fundou o Correio Paulistano, primeiro jornal diário de São Paulo e amplamente popular. Colaborou com diversos jornais progressistas da época, entre eles Ipiranga e A República. Foi um dos mais notáveis patronos da abolição da escravidão, por sua atuação como advogado, mesmo impossibilitado de ser diplomado. Nas suas argumentações buscava apresentar ilegalidades na relação entre o senhor e o escravizado, justificando a necessidade da alforria. Fazia-se valer também da Lei de 7 de novembro de 1831, que proibia o tráfico negreiro, e da Lei Eusébio de Queiroz, de 1850, que criminalizava de vez a atividade escravocrata. Estima-se que Gama tenha libertado judicialmente mais de 700 negros cativos, sem nunca cobrar honorários de advogado. Luís Gama esteve sempre envolvido nos movimentos contra a escravidão, tornando-se um dos maiores líderes abolicionistas do Brasil. Em 1873, participou na Convenção do Itu, que criou o Partido Republicano Paulista. Em 1880, tornou-se o líder da mocidade abolicionista e republicana. Participava de sociedades secretas, como a maçonaria, que o ajudava financeiramente. Após um século e meio de apagamento da sua extraordinária figura histórica, em 2015, a Ordem dos Advogados do Brasil reconheceu Luís Gama como advogado, corrigindo uma injustiça cometida ao recusar a inscrição do jovem negro. Em 2017, foi homenageado quando uma das salas da instituição recebeu o seu nome. Em 2018, recebeu o título de patrono da abolição da escravidão no Brasil, além de ter o seu nome inscrito no Livro dos Heróis da Pátria. Em 2021, recebeu o título de doutor honoris causa na Universidade de São Paulo. A honraria fez de Luís Gama o primeiro brasileiro negro a receber tal título. Outro grande reconhecimento aconteceu ainda em 2021, com o lançamento do filme Doutor Gama, que conta a história do personagem desde a infância até a sua consagração como advogado abolicionista.
0: O nosso agradecimento a Filintilísio por esta crónica sobre Luís Gama. A crónica. E antes de prosseguirmos com este programa, paramos para uma pausa musical com Jonathan Fair, um dos jovens artistas brasileiros que tem muito a peito a questão da vivência conturbada e afetada pelo racismo dos negros no Brasil.

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0: Embora Luís Gama seja uma figura, que precisa de ser mais valorizada e conhecida, encontram-se várias, informações, vários vídeos sobre ele no YouTube. Escolhemos trazer-vos aqui alguns extratos da entrevista concedida há 11 anos atrás à TV da Univesp, por Lígia Fonseca Ferreira, investigadora do Instituto de Estudos Avançados da Universidade de São Paulo e estudiosa da vida e obra de Luís Gama, uma personalidade que ela define estonteante. Ouçamo-la.
1: É um nome bastante conhecido, mas eu acho que a gente ainda não conhece profundamente o grande legado de Luís Gama, que é a sua obra, seja a sua obra poética, seus escritos no jornal, suas reflexões jurídicas, né? E eu acho que o que encoberta isso é justamente uma trajetória e uma história de vida que eu chamei de estonteante recentemente, porque ele tem uma trajetória, né, que deveria colocá-lo talvez até nesse panteão dos grandes líderes negros do mundo, não só do Brasil.
0: Mais uma pausa musical, é sempre o jovem artista Jonathan Fair que vamos ouvir mais um bocado.

0: 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O nosso personagem é Luiz Gama, figura de proa do Brasil no que toca à abolição da escravatura e não só. E na mencionada entrevista que estávamos a ouvir, entrevista da professora Lígia Fonseca Ferreira, ela dá também alguns traços da vida de Luiz Gama.
1: Nasceu na Bahia em 21 de junho de 1830, ele falece em São Paulo em 1882, então um abolicionista, um republicano, que morre 6 anos antes de ver os seus dois sonhos, né, concretizados, que era abolição e a República. Né? Então, Luiz Gama nasce na Bahia, ele é filho de uma figura também que se tornou quase um mito, né? Luiz Amaim, que ele descreve numa carta a um amigo como sendo uma africana livre, muito altiva, também guerreira, envolvida nas revoltas que muito aconteciam na Salvador naquele momento. Luiz Gama, filho de Luiz Amaim, ele diz que era filho também de um homem branco, cujo nome ele nunca revelou. E ele diz isso: vou poupar o nome, né, de declarar o nome de meu pai, até porque ele cometeu um ato injurioso, né, segundo ele, contra ele, porque esse pai, a mãe desaparece por conta desse envolvimento. É um grande mistério, na verdade, né, o que tem se prestado, inclusive, a obras ficcionais em torno da figura de Luiz Amaim, de construções míticas, ideológicas também, mas enfim, ele conta, a mãe desaparece, ele tinha 7 anos, ele permanece apenas com o pai. Então, a gente pode imaginar que sejam daquelas relações entre homens brancos e mulheres negras não formalizadas, portanto, não era um casamento. E Luiz Gama é vendido pelo próprio pai, que ele diz que se arruína num jogo, ele é vendido pelo pai aos 10 anos de idade. Então, Luiz Gama conta este episódio, vendido pelo pai, fala da sua chegada, passagem por mercados de escravos, como do Rio de Janeiro, à porta em São Paulo, e diz ele, aos 10 anos de idade, subia a Serra do Mar a pé para, obviamente, se dirigir aos grandes, a um outro mercado de escravos. Importante, no caso aqui, ele fala de Jundiaí, menciona Campinas, porque nós não podemos esquecer que esse é o momento em que São Paulo é uma das grandes províncias negreiras do país. O Luiz Gama nasce livre, escravizado aos 10 anos de idade, ele vai ser escravo até aos 18, então ele passa por 8 anos de escravidão. Ele não foi, comprado por ninguém, é o próprio traficante de escravos que o conserva no seio da sua família. E Luiz Gama também, de uma maneira misteriosa, que ele faz questão de ressaltar, conseguir provas, né, irrefutáveis da minha liberdade, ele retorna à sua vida de homem livre a partir dos 18 anos.

0: A questão da libertação da escravatura é complexa, pois podia ser livre e depois perder a liberdade, como aconteceu com Luís Gama, ainda a professora Lígia Fonseca Ferreira.
1: Quando ele conta esses detalhes de sua vida, e ele diz, eu obtive secretamente as provas de ter nascido livre. Só tinha duas maneiras, poucas maneiras de você fazer isso, através da sua certidão de nascimento, ou obtendo uma declaração, talvez, de alguém que vem testemunhar a liberdade. Coloca-se ao mesmo tempo, ele diz, eu consegui a liberdade e comecei a me alfabetizar. Ele começa a se alfabetizar com um pensionista do seu senhor. Não temos a dimensão do que isso possa representar para um negro ex-escravo numa cidade provinciana, mas num regime escravagista que ainda estava bastante distante, 30 anos antes da abolição. Isso acontece. O tráfico ilegal de escravos para o Brasil já deveria ter sido, o tráfico efetivo deveria ter acontecido em 1831. É por isso que Luís Gama, mais tarde, quando vai se tornar, né, então vejam só, escravo até 1858, se liberta, se alfabetiza, autodidata, ele não frequenta escolas. Este homem, em 10 anos, dali para frente, ele vai se tornar um jornalista, um libertador de escravos, isso muito antes da nossa abolição. E aí que vem este lado fenomenal, né, estonteante, como eu digo, da biografia dele, que era uma pessoa que, encontra isso nos seus escritos, era um leitor voraz, era uma pessoa que vai precisar muito conhecimento. Ele publica seu primeiro livro, Primeiras Trovas Burlescas, em 1859, tem 29 anos, que é um livro cujo valor precisa melhor apreciado. Eu tenho insistido muito, ele escreveu este livro único. Né? Aqui nesse Primeiras Trovas Burlescas de Luís Gama e outros poemas, eu reuni toda a produção poética de Luís Gama, porque depois do livro, que foi publicado em 1859, na cidade de São Paulo, ele vai ter uma edição aumentada. Então, faço aqui a menção, apresento até uma tabelinha do que está presente em 59, os que ele inclui em 1861, né? E depois Luís Gama também vai publicar alguns poemas nos jornais. Né? A gente não pode esquecer que o Luís Gama foi um pioneiro na literatura, porque é ele que finca e inaugura a voz negra na literatura, então é o primeiro autor negro, e quando eu digo autor negro, não estou me referindo apenas à cor da pele. Ele coloca como negro, ele se anuncia como isso, como se ele dissesse, olha, nunca se esqueçam que quem fala aqui é o negro. E, portanto, isso também determina uma perspectiva sobre a qual ele vai falar, através das suas sátiras políticas e sociais, da sociedade, e raciais, né? Ele vai descrever a sociedade brasileira de um posto diferenciado do que nós tínhamos naquele momento como os escritores, aqueles que vão formar não só a literatura, mas todo um pensamento, digamos assim, literário, intelectual da nossa sociedade. Então, Luís Gama tem um posto de observação. Mas ele, isso daí é bastante surpreendente, essa obra. Ela dialoga com outros, ela indica as leituras feitas por Luís Gama, Gregório de Matos, Faustino Xavier de Novaes, que era um poeta português muito lido naquele momento, até Camões, né? Ele tem dois belíssimos poemas, tem mais de um, mas ele tem dois dos mais belos poemas, que são poemas românticos, dedicados à mulher negra, um deles se chama A Cativa, né? E outro, Meus Amores, onde as epígrafes, né, que ele coloca nesse poema, mostra que ele era um leitor de Camões, porque ele vai, né, um mote que ele pega para...
2: Ele vai buscar ali os poemas de Camões.
1: Exatamente.
2: Fazer
1: então, Luís Gama, além de ter sido esse poeta negro, o primeiro poeta negro, a primeira voz, por isso que eu acho que poeta negro talvez não diga a mesma coisa, a primeira voz negra da literatura brasileira, ele vai trazer a musa, as musas negras, as mulheres negras que são... E também a musa de Guiné Cor de Azeviche. Então, por exemplo, nesse poema que se chama Lá Vai Verso, que é um dos primeiros... desse livro, dessa coletânea dele, ele tem assim, no segundo estrofe, ó musa de Guiné, cor de Azeviche, estátua de granito denegrido, ante quem o leão se põe rendido, despido do furor de atroz braveza, empresta-me o cabaço do urucungo, ensina-me a brandir tua marimba, inspira-me a ciência da candimba, as vias me conduz da alta grandeza. Quero que o mundo me encarando veja um retumbante Orfeu de Carapinha, etc, etc. Ah, e aliás, daí ele diz que a lira desprezando por mesquinha, ao som decanta de marimba augusta. Ele reinventa o mito de Orfeu, né? E ele diz assim, não, eu desprezo a lira, portanto, o modelo hegemônico, né, usado naquele momento, da musa helênica, e ele africaniza. Eu acho que há uma estratégia, né, e um procedimento muito interessante nesse sentido. Em outros momentos ele diz, eu sou um africano fidalgote. E ele faz referências, digamos, à África. Né? Ele critica em outros poemas o que ele chama dos mulatos esbranquiçados que esquecem a sua vovó que é pretamina. Então, ele está fazendo uma referência a uma, digamos assim, uma atitude muito comum, né, no Brasil naquele momento, que a gente sempre falou, né, daquela ascensão de negros e mulatos que vão renegar as suas raízes africanas.
2: Mulato que se diz branco.
1: Isso.
2: Né?
1: Que se embranquece socialmente. Então, é muito interessante porque... Erroneamente, talvez, algumas pessoas apontam Luiz Gama como uma pessoa que se investe contra a sociedade branca. Não é isso, é coisa mais complexa. Na verdade, ele é, como republicano, como você, uma pessoa que vai, sim, apontar as mazelas do regime imperial. E ele é, desde o início, essa é uma posição que eu acho que talvez, por influência do que nós tínhamos em São Paulo naquele momento, embora pequena, São Paulo, os homens letrados, o conjunto, digamos assim, das pessoas que faziam e pensavam a política, passavam até pela academia, depois iam para outros lugares, mas havia já uma fermentação importante. Luiz Gama vai se alinhar desde o início com os liberais e depois liberais radicais, do qual, inclusive, ele vai se tornar um líder, né, desse partido, que serão o embrião do Partido Republicano em São Paulo.
0: A professora Lígia Ferreira considera ainda que Luiz Gama é, de algum modo, um iluminista, republicano, libertário, para o qual, todavia, as palavras liberdade, igualdade e fraternidade, tão propaladas pela Revolução Francesa, não eram palavras ocas, como muitas vezes acontece. Tinham um significado forte e preciso para ele. Ele que era republicano, mas... Ser republicano, na mente dele, na postura dele, não se coadunava com a escravatura nem com a desigualdade social. Foram assim algumas pinceladas sobre a vida e obra de Luiz Gama, que se considerava negro e que inseriu musas negras nas suas poesias, algo novo para a época. Descubra mais sobre Luiz Gama pesquisando, amiga, amigo, seguidor da África Enclave Cultural, Personagens e Eventos, o programa semanal da Rádio Vaticano, com a colaboração de Filintilizio, que nos enviou, dizemos, a sua crónica esta semana a partir de Cabo Verde e não de Lisboa, onde ele reside normalmente e onde tem a sede da Casa Editora Rosa de Porcelana. Rosa de Porcelana, cofundada com a professora Márcia Souto. Estaremos de volta na próxima semana com África Enclave Cultural, Personagens e Eventos e até lá, fiquem bem. Mas por agora vos deixamos na companhia de mais música de Jonathan Fair. Eu sou Dulce Araújo e cá estarei de novo convosco na próxima semana. É a Rádio Vaticano, África Enclave Cultural, Personagens e Eventos. Até lá.

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2: Alô você, bem-vindo a esse espaço da música popular brasileira na Rádio Vaticano. Nos estúdios, Silvonei José. Está chegando a primeira de hoje, Toquinho, Aquarela. Depois, a vez de Tom Jobim e Elis Regina. Música.

Você ouviu Bente Carvalho, Folhas Secas. Antes, Maria Bethânia, De Manhã. E ainda Tom Jobim e Elis Regina, Águas de Março. Terminamos por aqui o nosso espaço de hoje. Um bom início de tarde e até amanhã.

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1: Amigas e amigos ouvintes, saudações sororais e fraternais, sintonizam a Rádio Vaticano a transmitir o seu rádio jornal em língua portuguesa para os ouvintes que nos escutam no continente europeu e pelo mundo fora. Pedro, apesar da sua impulsividade, ensina-nos duas coisas importantes. A primeira é nunca interromper o diálogo com o Senhor. Pelo contrário, manifestar-lhe com confiança até mesmo a nossa dificuldade em compreender o que ele nos pede. A segunda é nunca julgar a ação de Deus, mas sim ouvir com humildade na oração o que ele nos está a revelar através da sua ação, mesmo quando isso não corresponde às nossas expectativas. Foi o que disse o Papa Leão XIV durante o Ângelus Domini esta manhã na Praça da Liberdade, em Castel Gandolfo. Eu sou Filomeno Lopes.
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0: repleta de fiéis e peregrinos provenientes de diversas partes da Itália e do mundo. Hoje, salientou o Papa na sua locução antes da recitação mariana do Ângelus, o Evangelho fala-nos de Jesus que revela aos discípulos o mistério da sua Páscoa iminente. O Messias, diz Jesus, terá de ir a Jerusalém e sofrer muito da parte dos anciãos, dos sumos sacerdotes e dos doutores da lei, ser morto e, ao terceiro dia, ressuscitar. Ora, o que ele afirma, salientou o Papa, está muito bem longe das expectativas do Messias triunfante e poderoso, com cuja ajuda derrotariam e esmagariam os inimigos. Os discípulos, de facto, já tinham a oportunidade, durante o tempo que passaram com ele, de se surpreender com tantos dos seus gestos e palavras. Esta última mensagem, porém, ultrapassa verdadeiramente todas as previsões. Em particular, Pedro manifesta o seu desacordo e repreende Jesus, dizendo-lhe: Deus te livre, Senhor, isso nunca te há de acontecer. Ora, repara-se que, pouco antes, Pedro tinha reconhecido nele o Messias, o Filho de Deus vivo. Mas agora, surpreendido e talvez desapontado com o que houve, em contraste com a belíssima profissão de fé que acabara de fazer, repreende-o. Parece dizer-lhe: Sim, acredito que és o Messias, mas não é assim que se salva o mundo. Ora, a reação de Pedro, observou ainda o Santo Padre, é um impulso de zelo, certamente animado por um amor sincero e, no entanto, leva-nos a refletir. Efetivamente, também para nós, nem sempre é fácil compreender e aceitar os caminhos de Deus, especialmente quando estão muito distantes dos nossos. Nessa altura, surge a tentação de pensar, contra toda a lógica da fé, que eu, Senhor, quem está errado, ou pior ainda, que não nos ouve ou que não se interessa por nós. Eis então que, perante esta incerteza, Pedro, apesar da sua impulsividade, ensina-nos duas coisas importantes. A primeira, salientou o Pontífice, é nunca interromper, nem mesmo nestes momentos, o diálogo com o Senhor. Pelo contrário, manifestar-lhe com confiança até mesmo a nossa dificuldade em compreender o que ele nos pede. A segunda é nunca julgar a ação de Deus, mas sim ouvir com humildade na oração o que ele nos está a revelar através da sua ação, mesmo quando isso não corresponde às nossas expectativas. Entretanto, a grandeza do primeiro dos apóstolos, advertiu Leão XIV, manifesta-se também nisto. Jesus responde-lhe: Afasta-te, Satanás, e explica-lhe a ele e aos outros discípulos que, para seguirem as suas pegadas, terão de negar-se a si próprios, tomar a sua cruz e segui-lo. Pedro, fala-o-á, depois de o ter ouvido, aceitará o desafio e permanecerá fiel as palavras de Cristo, a quem reconheceu como seu Redentor durante toda a sua vida, até ao martírio.
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0: Passiamo al Signore, então, que também nós, na nossa vida de fé e na nossa oração, tenhamos a mesma sinceridade de Pedro, ao dizer-lhe humildemente o que realmente sentimos, mesmo quando o coração está confuso, e ao mesmo tempo que saibamos cultivar a sua mesma docilidade, ao aceitar o que ele nos pede, para além das nossas expectativas.
1: E ao tempo stesso de saber cultivar a sua stessa docilità, nell'accettare ciò che ci chiede al di là delle nostre attese.
0: Che Maria, concluiu dizendo Leão XIV, nos ajude então, ela que foi obediente aos desígnios

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1: Queridos irmãos e irmãs, disse Leão 14 após a recitação mariana do Ângelus Domini, chegaram notícias angustiantes do Haiti sobre o grave massacre perpetrado em Kenshkov, onde inúmeras pessoas perderam a vida e outras foram sequestradas. Manifesto a minha proximidade em oração às vítimas e às suas famílias e peço a libertação imediata de todos os reféns. Faço um apelo urgente aos responsáveis para que se empenhem concretamente em garantir a segurança da população e em pôr fim a todas as formas de violência. Asseguro as minhas orações, acrescentou Leão 14, àqueles que foram afetados pelas terríveis inundações no Nepal e no Tibete. Rezemos por aqueles que perderam a vida, pelos feridos e desaparecidos, por suas famílias e pelas equipes de resgate. Que a solidariedade de todos contribua para aliviar o sofrimento e levar a ajuda necessária às populações atingidas. Continuemos a rezar pela paz. Santo Agostinho, recordou o Santo Padre, cuja memória celebramos recentemente, disse que a paz é como o pão milagroso que se multiplicava nas mãos dos discípulos à medida que o partiam e distribuíam. Que aumente então em todo o mundo, auspiciou o Santo Padre, o número daqueles que, com coragem, partilham e distribuem o pão da paz, superando divisões, promovendo a justiça e praticando o perdão, para o bem de todos. Em seguida, o pontífice informou, falando em língua inglesa, que na terça-feira, dia 1 de setembro, disse: celebramos o Dia Mundial de Oração pelo Cuidado da Criação. Isso marca o início do tempo da criação, observado por cristãos de várias denominações, cujo tema deste ano é Água Viva. Como recordei na mensagem para este dia, o cuidado com a nossa casa comum exige uma conversão do coração para que aquilo que tem sido usado para provocar destruição possa, em vez disso, ser orientado para a vida. Convido então a todos a se unirem em oração e ação para que nos tornemos canais de água viva, da paz de Deus, refrescando o nosso mundo ferido. E, finalmente, o Papa saudou a todos os presentes na Praça da Liberdade, os fiéis de Castel Gandolfo e os peregrinos provenientes de vários países. Agradeceu às forças de segurança e a todos aqueles, disse, que contribuíram para a sua estadia de verão em Castel Gandolfo, bem como àqueles que garantiram a segurança durante os encontros com os peregrinos. A todos e todas, o Papa disse: muito obrigado. Envio uma saudação afetuosa aos fiéis que acompanham o Ângelus da Praça de São Pedro. E desejo a todos um feliz domingo.
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1: E ponto final nesta nossa edição de hoje. Nós voltamos amanhã, sempre à mesma hora. A todos a continuação de um feliz e sereno domingo. Fiquem bem e até amanhã, se Deus quiser. Ali, Laudetur Jesus Christus.

0: Seja bem-vindo a mais um Porta Aberta. Com você, Mariângela Jaguraba. Iniciamos o Porta Aberta desta semana abordando o tema do tráfico humano. Rede Talita Kum, restaurar a esperança das vítimas. A Rede Talita Kum publicou um relatório anual por ocasião do Dia Mundial contra o Tráfico de Pessoas, celebrado em 30 de julho. Vamos ouvir a reportagem de Poliana Ferreira.
1: Atualmente, mais de 50 milhões de pessoas mundialmente estão vivendo em situações de escravidão moderna. Além disso, aproximadamente 236 bilhões de dólares são gerados ilegalmente por conta do tráfico de pessoas e exploração. Para contrastar essa realidade, nasceu a Rede Talita Kum, criada pela União Internacional das Superiores Gerais e liderada por freiras e consagradas em todo o mundo. A Rede Talita Kum, em 2025, teve um aumento de operação internacional, sendo 68 redes nacionais atuando em 113 países. Também, no mesmo ano, a Talita Kum ajudou 1,2 milhão de pessoas no mundo todo, tendo assim um aumento significativo de 29,6% em relação a 2024, através de atividades preventivas, proteção e cuidado sobreviventes, iniciativas de acesso à justiça, esforços de defesa de direitos e parcerias internacionais. A prevenção é a maior área de atividade da Talita Kum. Somente no ano passado, ajudou 928.972 pessoas, o aumento de 34,6% em comparação a 2024, 303.359 mulheres e meninas e 262.621 menores de 18 anos. Através de esforços para divulgar o assunto em diversos lugares, como por exemplo, escola, eventos comunitários, igrejas e clínicas, irmãs e parceiros possibilitaram dados e ferramentas para reconhecer e evitar as ameaças do tráfico de pessoas. Ademais, a iniciativa cuida também de proteção e cuidados para 27.329 sobreviventes através de abrigos seguros, auxílio médico e psicológico, parte jurídica, educação e capacitação profissional. Para compreender melhor o projeto, a irmã Neide Lamperti, brasileira missionária escalambriniana e coordenadora do Departamento de Imigrantes, Refugiados e Tráfico Humano da Conferência dos Bispos Católicos da África Austral, integrante da iniciativa Rede Talita Kum, concedeu uma entrevista ao Vatican News por ocasião do Dia Mundial contra o Tráfico de Pessoas.
2: Desde muito jovem, eu senti um chamado de Deus para ser uma missionária e dedicar a minha vida ao serviço das pessoas mais pobres e necessitadas. A minha família, que é do sul do Brasil, vivia os valores cristãos muito fortes, era uma família muito religiosa, viviam os valores de solidariedade, de respeito, também de compromisso com o próximo. E eu fui crescendo nesse ambiente e com o tempo este chamado também foi amadurecendo. E eu fui passando por um acompanhamento vocacional, um discernimento, e por fim eu optei por ingressar na congregação das Irmãs Missionárias de São Carlos Borromeu, escalabrinianas. E hoje já são mais de 30 anos que eu vivo a minha vocação religiosa, procurando testemunhar o Evangelho através desta missão que a nossa congregação tem, que é um serviço evangélico e missionário aos migrantes, a refugiados e essas pessoas que estão em situação de mobilidade e de vulnerabilidade. E a minha missão, ela foi me levando em diferentes realidades do Brasil, né? E também em África. Já são 17 anos que estou no continente africano, onde eu trabalhei sobretudo em Angola e na África do Sul. E nesses dois países, a minha missão foi o trabalho nas conferências episcopais, coordenando os departamentos de migrantes e refugiados e na prevenção do tráfico humano. Um trabalho que se viajava e continua aqui na África do Sul, viajando pelas dioceses, dioceses de fronteira, e a gente também tem muito esse contato, né? Um trabalho que tem um contato direto com migrantes, refugiados, pessoas deslocadas à força, né? E também me fez compreender a urgência de defender sempre mais a dignidade humana e promover os direitos daqueles que são forçados a deixar as suas terras, as suas casas, as suas famílias, aqueles que tentam buscar uma segurança e uma vida melhor. E foi precisamente neste trabalho, nas conferências episcopais, pelo trabalho de prevenção do tráfico humano que fazemos e sempre fizemos nas dioceses, que também me levou a integrar a rede Talita Cum. E eu vi nesse trabalho, nessa missão da rede Talita Cum, uma oportunidade concreta de um trabalho em rede, mas não somente em rede, mas também um trabalho que se soma forças, um trabalho que se soma forças para fortalecer a prevenção, a proteção, a integração e também a esperança de milhares de pessoas que se encontram em mobilidade e, sobretudo, participar desse projeto também me faz defender a vida, sobretudo a vida que está ameaçada, que está sendo usada como forma de lucro para outras pessoas. Então, é uma forma que eu respondo à minha vocação, ao meu chamado, à minha missão, colocando esta minha fé em ação por meio deste serviço, destas formações, da defesa dos direitos humanos, deste acompanhamento pastoral das pessoas mais vulneráveis e, sobretudo, nesta prevenção, proteção. Preparando líderes para que também atuam nas comunidades para esta prevenção do tráfico humano.

0: As missionárias brasileiras da comunidade católica Nova Berite, Luana Ribeiro e Natália Balbis, visitaram recentemente a Rádio Vaticano, Vatican News. Luana é de João Pessoa, na Paraíba, e Natália é de Paulo Afonso, na Bahia. Elas estavam vindo da Guiné-Bissau depois de passarem um tempo em missão neste país situado na costa atlântica ocidental da África, na casa de acolhimento Bambarã, um orfanato que acolhe crianças em situação de extrema vulnerabilidade social, muitas delas com deficiência, crianças que não são bem vistas pela sociedade, consideradas crianças irã ou crianças feiticeiras. O Bambarã é um tecido que as mulheres amarram nas costas para carregar seus filhos, muito comum. Ali, a criança se sente aconchegada e abraçada por sua mãe. A comunidade católica Nova Berite, originária de João Pessoa, está presente em missão na Guiné-Bissau desde 2016. Em 2023, foi convidada a assumir a direção da Casa de Acolhimento Bambarã. A casa é da Diocese de Bissau e acolhe crianças de toda a Guiné-Bissau. Nossa comunidade tem como carisma ser o sorriso de Deus para o mundo e esperança para aqueles que sofrem. Estamos há 26 anos como comunidade vivendo este carisma, disse Luana Ribeiro. Seguimos com este projeto muito bonito. A cada ano a gente consegue desenvolvê-lo melhor. Na Casa Bambarã trabalham 40 pessoas pensando no desenvolvimento da criança. O trabalho de fisioterapia é incrível. Temos uma voluntária italiana enviada pelo PIME. Tem um ano que ela está em missão e a gente consegue ver a mudança grande no desenvolvimento das crianças. Nos últimos 2 anos, conseguimos fazer reintegração familiar, fazendo com que as famílias e vizinhos compreendessem que ali são crianças que têm o direito de estar com sua família. Temos histórias muito bonitas de reintegração familiar, disse Natália Balbis. Vamos ouvir agora os testemunhos das duas missionárias brasileiras. Estamos aqui na Rádio Vaticano com Luana Ribeiro e Natália Balbis. Sejam bem-vindas.
1: Muito obrigada.
0: De onde vocês são no Brasil?
2: Eu, Luana, sou de João Pessoa, na Paraíba.
1: Eu sou Natália, sou de Paulo Afonso, na Bahia. Mas nós somos da comunidade católica Nova Berite, que fica em João Pessoa, Paraíba.
0: Vocês estão vindo de onde?
2: Nós estamos vindo da Guiné-Bissau, que fica na África. É um pequeno país que majoritariamente a religião é muçulmana. Então nós estávamos em uma missão lá.
1: Nossa missão nos últimos 3 anos era em uma casa de acolhimento chamada Casa de Acolhimento Bambarã, onde nós acolhemos crianças órfãs ou que tinham alguma debilidade. E por causa da religião tradicional daquele país, aquelas crianças são consideradas como irãs. Então, eles não aceitam aquelas crianças na sociedade. Então, aquela casa é uma casa para acolher essas crianças. É uma casa da Diocese de Bissau, mas acolhe crianças de toda Guiné-Bissau.
0: Primeiramente, gostaria que vocês falassem um pouquinho sobre essa nova comunidade, onde surgiu. E qual o objetivo dela?
2: Nossa comunidade, ela tem como carisma ser sorriso de Deus para o mundo e esperança para aqueles que sofrem. Então, nós estamos há 26 anos como comunidade, vivendo esse carisma. Nossa fundadora se chama Janaína, né? E o cofundador José Costa Filho, seu esposo.
0: Uhum.
2: E ela foi fundada na espiritualidade teresiana e franciscana. Eles são Santa Teresinha e São Francisco são os nossos baluartes. Então, nós temos projetos sociais, nós temos grupos de oração, evangelização. Temos uma casa no sertão da Paraíba, mas a nossa sede fica em João Pessoa, que é a capital da Paraíba.
0: Nasceu lá.
2: Nasceu lá, exatamente.
0: E os fundadores são vivos ainda, né?
2: Sim, são jovens. Casados, jovens, com muito fogo do espírito e alegria no coração para evangelizar, né?
0: Uhum.
2: Então, nós somos consagradas desta comunidade, somos missionárias de vida. Existe quem é da comunidade de aliança e aqueles que são da comunidade de vida. Nós somos vida. mas a maioria é feita por famílias consagradas, jovens consagrados de aliança. Nós temos consagrados de aliança e de vida em Portugal.
3: Uhum.
2: Mas, não sei se a gente pode dizer que é uma casa da comunidade. Nós temos missão em Portugal.
3: Uhum.
2: Inclusive, nós vamos voltar para ela, né? Ficar um tempo nela. Mas temos um casal de consagrados de vida, que eles são missionários.
3: Uhum.
2: Mas foram chamados para estar vivendo a missão em Portugal.
3: Uhum.
2: E nós tínhamos a casa na Guiné-Bissau, mas nós vamos fazer uma pausa na missão para depois poder retornar.
3: Uhum.
2: Então, por 10 anos, nós estávamos, a comunidade Nova Berite, não a gente, por 10 anos, na África, na Guiné-Bissau, fazendo esse trabalho de evangelização nas paróquias, nas igrejas, e também por 3 anos na casa de acolhimento Bambarã, como a gente falou no início.
0: É comunidade
2: Berite.
0: Significa Nova Aliança?
2: Isso, Aliança. Berite, Aliança. Então, Nova Aliança, Nova Berite.
3: Uhum.
2: Que a nossa fundadora fala muito, né? Para que a gente viva essa aliança com Deus, né? Aliança de Deus com os homens, a Nova Berite.
3: Uhum.
0: Agora fala um pouquinho sobre a missão na Guiné-Bissau. Como começou e depois como vocês foram para lá, né?
1: Começou com um convite de Dom Pedro Zilli para a nossa comunidade. Então, ele era bispo de Bafatá,
3: uhum.
1: mas nós fomos convidados a estar na diocese de Bissau. Então, nós fomos para lá, fizemos...
0: Em que ano, mais ou menos, você se lembra?
1: Há 10 anos atrás.
3: Uhum.
1: Há 10 anos atrás. E então, nós começamos a Nova Berite, né, com atividades missionárias, de evangelização, nas paróquias, alguns trabalhos com a diocese,
3: uhum.
1: sempre junto com a diocese.
3: Uhum.
1: Até que há 3 anos atrás, pela diocese também, nós fomos convidados a estar na Casa Bambarã, na Casa de Acolhimento Bambarã, como direção da casa e também como a gestão do projeto que gere, né, que possibilita a gestão de fundos da Casa Bambarã.
3: Uhum. Você pode explicar para os nossos ouvintes o que significa Bambarã?
1: Bambarã é um tecido típico da Guiné-Bissau que se amarra nas costas da mulher, que ela carrega o seu filho nas costas. Então, é esse tecido que ela pode carregar e cuidar do seu filho. É muito típico, muito comum. Você anda pelas ruas, você vê as mulheres com esse bambara nas costas e os seus filhos.
3: Uhum.
1: E é onde a criança se sente realmente aconchegada, perto de sua mãe, abraçada. Então, esse é um nome muito simbólico pela história que é o bambarã.
3: Uhum.
1: Porque o bambarã é esse lugar de acolhimento para crianças que não são acolhidas na sociedade, né? São crianças que não são bem vistas na sociedade. Então, essa mãe, que para nós é a Virgem Maria, né? Então, ela acolhe esses seus filhos em seu bambarã. Então, essas crianças têm esse acolhimento na Diocese de Bissau, através dessa casa, que é sempre muito procurado, porque... Deus, obrigado. Pouco a pouco vai se mudando esse olhar sobre as crianças que têm debilidade, mas ainda assim tem esse olhar marcado sobre essas crianças. Então, nossa casa ainda é muito procurada na Bissau. Mas

0: gêmeas também são vistas como Irã. Crianças que a mãe morre no parto, o que é muito comum lá, porque não tem essa área de saúde bem desenvolvida. Então, elas são vistas como Irã porque elas roubaram a vida da mãe. E crianças que nascem com debilidade. Então, tem todo esse conjunto que faziam com que essas crianças fossem sacrificadas. Então, quando a diocese percebeu esse número de crianças que eram sacrificadas por causa da religião tradicional, foi fundada a Casa de Acolhimento Bambarã. Então, até hoje, tem mais de 14 anos a casa, então até hoje nós seguimos com esse projeto belíssimo, é muito bonito. Então, a cada ano a gente consegue desenvolver melhor. Então, é uma casa onde trabalham 40 pessoas, pensando mesmo no desenvolvimento da criança. Então, nós temos a área de saúde, nós temos enfermeiras, fisioterapeutas. O trabalho da fisioterapia naquela casa é incrível. Hoje nós temos uma voluntária italiana. Ela foi pelo PIME, Leigos do PIME, e ela é fisioterapeuta, então ela desenvolveu muito bem a área fisioterapêutica da nossa casa e a gente consegue, tem um ano que ela está em missão e a gente consegue ver a mudança assim grande no desenvolvimento das crianças, né? Crianças que antes não conseguiam andar muito bem, não tinham muita mobilidade e hoje completamente diferente, com um ano de atividade mais intensa e diária, muito bonito. Nós temos a parte educativa também, e psicólogo, assistente social, que é um trabalho muito bonito. Nos últimos 2 anos, nós conseguimos fazer reintegração familiar, então fazer com que as famílias compreendam, não só a família, mas também as casas ao redor, né, compreendam que ali é sim uma criança, né, que tem direito a estar com sua família, e a gente conseguiu fazer nesse tempo mais de 10 reintegrações familiares. Muito bonito, com histórias muito bonitas de reintegração familiar. Então, é um projeto que realmente é muito bonito. Eu falo bonito, bonito, bonito, porque realmente esse tempo de vivência, você contempla muita coisa bonita mesmo, assim, né? Você vê a criança podendo ter vida de criança, podendo ser olhada e cuidada como criança. E você conseguir restituir o olhar de algumas famílias sobre essas crianças. Então, isso é sem palavras, assim. Foi uma experiência missionária, no caso eu, Natália, de 2 anos, muito forte com esse contato com as crianças e com suas famílias.
1: Vocês também fazem um trabalho de conscientização da população em relação a essas crianças, né, que mesmo tendo alguma deficiência, não podem ser abandonadas por causa disso, né?
0: Sim, nós começamos aos poucos, porque realmente é um processo de educação. E quando, desde sempre, você carrega esse olhar sobre a criança, então fica difícil de você desfazer aquele olhar, né? Então, nós começamos primeiramente com os trabalhadores. Então, foram 3 anos explicando aos trabalhadores que são crianças, que são pessoas. Então, agora que faz pouco tempo que a gente saiu da missão, a gente já conseguia perceber o olhar dos trabalhadores completamente diferente
1: Quer
0: sobre
1: dizer, dos
0: aquelas crianças, dos
1: funcionários?
0: funcionários, dos funcionários. E nos últimos 2 anos, com as famílias. Então, o projeto é que futuramente a gente consiga também no âmbito social. Então, começando ao redor da casa, no lugar onde a gente está, no bairro que estamos inseridos, e ir crescendo. Mas como é realmente um trabalho educativo, então a gente tem que ir de pouquinho em pouquinho.
1: E você, o que você diz dessa experiência?
2: Foi uma experiência única, foram só 7 meses que eu pude estar e eu agradeço a Deus por ter me permitido viver esses 7 meses, porque é uma realidade totalmente diferente daquilo que a gente vive no Brasil, daquilo que a gente vê na questão cultural, que é muito forte, o que eles pensam, a forma como eles vivem, né, os africanos. Existe muita beleza nessa cultura, nessa realidade, nas crianças.

0: crianças de lá, elas têm algo diferente que mexe com o seu coração, né? Eu cheguei lá e por um pouco tempo eu já consegui me sentir assim, mãe daquelas pessoas que eu nunca vi na vida, né? Sentir um amor, um carinho e ver também que elas querem e precisam desse carinho, que não tem em casa, que nunca receberam. Então, ser missionária é levar esse pouquinho de amor, esse pouquinho de esperança que a gente não tem mais, que Deus dá a graça de levar para essas pessoas também que precisam, né? E que estão esperando, né?
1: É um povo muito feliz. É um povo muito aberto a acolher aquilo que a gente tem para levar um pouquinho, e mas muito mais eles nos dão, né? Como o Luana falou, aquelas crianças nos dão muito mais alegria do que a gente leva, do que a gente levou alegria para elas. Elas nos deram muito mais esperança do que a gente chegou. É, muito mais amor. Assim, é uma experiência realmente profunda com o amor de Deus através daquelas pessoas, das crianças e dos trabalhadores também.
0: Eu tive uma experiência de, além de estar trabalhando junto com o Natália do Bambarã, a partir de um convite do padre Davide Choco, que é um padre do PIME e vigário da Guiné-Bissau, da Diocese de Bissau. Ele pediu para que eu estivesse no hospital São José de Bó, que é o hospital da diocese, trabalhando na comunicação, porque não existia ninguém que pudesse fazer um trabalho lá. E, enfim, precisava de mais doadores, de solidificar a relação dos doadores com o hospital e para que também ele ficasse mais visível ali na região, no mundo também. Então, foi uma missão especial, porque eu pude fazer coisas que eu nunca tinha feito, mas que eu sempre gostei. Sempre gostei da área da comunicação. E aí eu criei uma página no Facebook, criei um site. Não, eu não tenho Facebook, nunca fiz um site, mas a messe é grande, os trabalhadores são poucos. Deus deu a graça, né? E foi uma experiência única, né? De poder conhecer pessoas, tocar em realidades, de estar trabalhando no hospital, na comunicação, mas não só tocar na comunicação, mas também na vida de pessoas que estavam lá, né? De que precisavam de uma cirurgia, mas por eu ter contato, poder falar, enfim, né? Conseguir uma cirurgia para uma pessoa. Então, foram coisas que eu nunca imaginei viver, mas que a missão nos dá essa graça, né? Da gente ser ponte na vida das outras pessoas. E eu acho que tudo isso, toda a missão que nós vivemos, acho que se resume a isso, né? De receber, mas também de ser ponte para as pessoas.
2: E agora vocês estão indo para Portugal, né? Que vocês disseram antes.
0: Isso.
2: Vocês vão ficar um tempo lá e depois vão para o Brasil? Como.
0: É, vamos ficar um tempo em Portugal, de férias, mas também com nossos irmãos da missão de Porto. E depois voltamos para o Brasil, para a nossa comunidade.
2: E o que vocês esperam da missão? Encontrá-la no Brasil? Como vocês acham que vai ser a vivência de vocês lá, depois dessa experiência passada na Guiné-Bissau?
0: Olha, eu não sei, eu não consigo pensar, porque às vezes eu começo a lembrar só da experiência da África, quanto foi bom, como eu queria mais. Mas também fica, preciso levar isso para as outras pessoas que estão no Brasil, para elas entenderem, né, que as pessoas precisam da nossa ajuda, né, que mais pessoas se disponibilizem ao serviço, não só na África, mas em tantos lugares do mundo que precisam também, né, de levar um pouco daquilo que a gente viveu e de viver, assim, o evangelho, né, a palavra, de se entregar e de estar aberto a novas experiências, né, novas missões. Não sabemos para onde, mas que com certeza vai ter.
2: Você?
1: Bom, com certeza de levar um pouquinho da Guiné-Bissau para o Brasil, dessa experiência de partilhar, né, com as pessoas essa experiência, mas também de continuar com esse coração aberto a novidades, porque a novidade da Guiné-Bissau transformou completamente minha vida. Então eu acredito que teriam que chegará novas novidades. Então é importante deixar sempre o coração aberto.
2: Que mensagem vocês deixam para jovens como vocês, que queiram ou estejam procurando um caminho, talvez até de consagração numa comunidade de vida como a de vocês?
1: Não tenham medo de abrir o coração e de viver as experiências que Deus coloca na vida de cada um. Eu acho que esse é o principal, assim. Eu lembro de São João Paulo II, né? Que diz, né, não tenham medo de abrir os seus corações, né? É isso mesmo.
0: Eu pensei na mesma... mesmo sentido, assim, de Natália, de abrir o coração. E hoje o mundo nos dá muitas possibilidades de conforto, de estabilidade, de a gente realizar os nossos desejos, né, pessoais. Mas o que realmente traz felicidade é quando a gente realiza o desejo do que está no coração de Deus para a nossa vida. Então, quando eu cheguei na Guiné, eu pude perceber o quanto muitas vezes eu tinha perdido tempo com desejos meus. Mas quando eu me abri, né, escutar a voz de Deus, eu vi que vale a pena, né? Vale a pena se abrir a voz de Deus, a seguir o chamado. Não tenha medo. Repito.
3: Obrigada pela sua participação neste Porta Aberta. Nós voltaremos na próxima semana.

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1: Alô Brasil, alô países de língua portuguesa. Este é o programa da Rádio Vaticano, Vatican News, deste domingo, 30 de agosto. Traremos para você que está sintonizado conosco as últimas informações sobre o Papa Leão XIV, a Santa Sé e a Igreja em todo o mundo. Nos estúdios hoje, Jackson Erpin, na assessoria técnica, Bruno Hort. E este é o pensamento bíblico que escolhemos hoje para você. Então Jesus disse aos discípulos: se alguém quer me seguir, renuncie a si mesmo, tome a sua cruz e me siga. Pois quem quiser salvar a sua vida, vai perdê-la. E quem perder a sua vida, por causa de mim, vai encontrá-la. Do Evangelho segundo São Mateus, capítulo 16, versículos 24 e 25. E passemos aos destaques do nosso programa de hoje. Papa no Ângelus em Castel Gandolfo. Onde termina a nossa lógica, começa a confiança. Pedro e a difícil aprendizagem da fé. No coração do pontífice, a violência no Haiti, a tragédia no Nepal e o cuidado da criação. E o seu desejo: que possam aumentar no mundo aqueles que, com coragem, partem e distribuem o pão da paz. No final da tarde de ontem, o Santo Padre presidiu a Santa Missa na Igreja de Maria Santíssima do Lago, em Castel Gandolfo, consagrada por São Paulo VI em 15 de agosto de 1977. Depois, participou da procissão no Lago Albano. E, em A Canção e a Prece, Antônio Cardoso nos traz hoje, lá na casa de meus pais. Nosso programa está começando agora. Efetivamente, também para nós nem sempre é fácil compreender e aceitar os caminhos de Deus, especialmente quando estão muito distantes dos nossos.
2: Cari fratelli e sorelle, buongiorno e buona domenica.
1: A reação de Pedro diante da revelação de Jesus e sua Páscoa iminente inspirou a reflexão de Leão XIV, antes de rezar o Ângelus diante da multidão aglomerada na Praça da Liberdade, diante do Palácio Apostólico em Castel Gandolfo.
2: Hoje o Evangelho nos fala de Jesus que svela ai discepoli o mistério da sua Páscoa iminente.
1: O Evangelho proposto pela liturgia nesse 22º domingo do tempo comum, começou explicando o Papa aos presentes, apresenta Jesus anunciando a seus discípulos que deverá ir a Jerusalém, sofrer, ser morto e ao terceiro dia ressuscitar. Uma revelação que está muito distante da imagem de um Messias triunfante e poderoso que os discípulos esperavam. Pedro, que pouco antes havia proclamado sua fé em Jesus como o Messias, o Filho de Deus vivo, reage com espanto e repreende o Mestre. Deus te livre, Senhor, isso nunca te há de acontecer. Sua atitude nasce de um amor sincero, mas também revela a dificuldade de aceitar um caminho de salvação diferente daquele que imaginava. A reação de Pedro, recorda o Papa, toca uma realidade profundamente humana e presente também na experiência de fé de cada pessoa.
2: Anche per noi, infatti, non è sempre facile capire e accettare le vie di Dio, specialmente quando sono molto lontani dalle nostre.
1: Efetivamente, também para nós nem sempre é fácil compreender e aceitar os caminhos de Deus, especialmente quando estão muito distantes dos nossos. Nessa altura, surge a tentação de pensar, contra toda a lógica da fé, que é o Senhor quem está errado, ou pior ainda, que não nos ouve ou que não se interessa por nós. E perante essa incerteza, explica o Santo Padre, Pedro, apesar de sua impulsividade, ensina-nos duas coisas importantes. A primeira, é necessário manter sempre aberto o diálogo com o Senhor e apresentar-lhe com confiança aquilo que trazemos no coração, inclusive nossas dúvidas, incompreensões e angústias.
2: A segunda, però, é de não giudicare mai l'operare di Dio, ma piuttosto di metterci in ascolto.
1: A segunda, porém, é nunca julgar a ação de Deus, mas sim ouvir com humildade, na oração, o que Ele nos está a revelar por meio de sua ação, mesmo quando isso não corresponde às nossas expectativas. Jesus repreende Pedro, afasta-te, Satanás, e deixa claro que o pensamento do discípulo ainda está preso à lógica humana. Para seguir Cristo, é preciso aceitar uma lógica diferente, negar a si mesmo, tomar a própria cruz e segui-lo. O caminho da salvação não passa pelo poder, pela imposição ou pela vitória segundo os critérios do mundo, mas pelo amor que se entrega, pelo sofrimento assumido com esperança e pela fidelidade à vontade do Pai. E a grandeza do primeiro dos apóstolos manifesta-se também na sua capacidade de deixar-se transformar por aquilo que Jesus lhe ensina.
2: Chiediamo allora al Signore di avere anche noi, nella nostra vita di fede e nella nostra preghiera, la stessa sincerità di Pietro.
1: Peçamos ao Senhor, então, que também nós, na nossa vida de fé e na nossa oração, tenhamos a mesma sinceridade de Pedro ao dizer-lhe humildemente o que realmente sentimos, mesmo quando o coração está confuso e, ao mesmo tempo, que saibamos cultivar a mesma docilidade ao aceitar o que Ele nos pede para além das nossas expectativas.
2: Ci aiuta Maria, che è stata obbediente ai disegni di Dio, fin sotto la croce del suo figlio Gesù.
1: Que Maria nos ajude, foi o pedido de Leão 14 ao concluir, ela que foi obediente aos desígnios de Deus até junto à cruz do seu filho Jesus.
2: Dominus vobiscum.
3: Et
2: cum spiritu tuo. Sit nomen Domini benedictum. Adiutorium nostrum in nomine Domini. Benedicat vos omnipotens Deus, Pater, et Filius, et Spiritus Sanctus.
3: Amen.
1: Após rezar o Ângelus, o Papa dirigiu seu olhar a várias realidades de sofrimento, a começar pelo Haiti, onde no domingo 23 de agosto a violência das gangues que aterrorizam o país matou 47 pessoas na região de Kenskov, nas proximidades de Porto Príncipe, deixando outras 22 feridas. Homens armados invadiram a comunidade, mataram moradores e incendiaram casas. Das pessoas sequestradas durante a ação, 6 crianças, 3 com menos de 2 anos e 7 mulheres foram libertadas.
2: Da Haiti, giungono notizie drammatiche del grave massacro perpetrato a Kenskov, nel quale hanno perso la vita numerose persone, mentre altre sono sequestrate.
1: Do Haiti chegam notícias dramáticas do grave massacre perpetrado em Kenskov, no qual numerosas pessoas perderam a vida, enquanto outras foram sequestradas. Expresso minha proximidade em oração às vítimas e aos seus familiares e peço que todos os reféns sejam libertados sem demora. Dirijo um veemente apelo a todos os responsáveis para que se empenhem concretamente em garantir a segurança da população e, por fim, a todas as formas de violência.
2: E porre fine a ogni forma de violenza.
1: Ao Nepal, cuja catástrofe ocorrida na quarta-feira 26 de agosto já deixou mais de 750 mortos e 3.044 desaparecidos, o Santo Padre assegurou a sua oração. Após um telegrama enviado no dia 28, o pontífice, por meio do dicastério para o serviço da caridade, também enviou ajuda financeira à Caritas Nepal enquanto prosseguem as operações de resgate.
2: Assicuro la mia preghiera ai colpiti dalla terribile alluvione che si è verificata in Nepal e Tibet.
1: Asseguro minhas orações às pessoas atingidas pela terrível inundação que ocorreu no Nepal e no Tibet. Rezemos por aqueles que perderam a vida, pelos feridos e desaparecidos, pelas famílias e pelos socorristas. Que a solicitude de todos possa contribuir para aliviar os sofrimentos e levar ajuda necessária às populações. Na sequência de seus apelos, o apelo a continuarmos a rezar pela paz.
2: Continuiamo a pregare per la pace.
1: Santo Agostinho, cuja memória celebramos nesses dias, dizia que a paz é semelhante ao pão do milagre que crescia nas mãos dos discípulos enquanto o partiam e distribuíam.
2: Mentre lo spezzavano e lo distribuivano, possano aumentare nel mondo quanti con coraggio spezzano e distribuiscono il pane della pace.
1: Que possam aumentar no mundo aqueles que, com coragem, partem e distribuem o pão da paz, superando as divisões, promovendo a justiça e praticando o perdão para o bem de todos. Falando em inglês, Leão XIV recordou o Dia Mundial de Oração pelo Cuidado da Criação, em 1º de setembro, ocasião em que presidirá a celebração eucarística no Jardim da Madonina do Borgo Laudato Si, nos Jardins Pontifícios de Castel Gandolfo.
2: On Tuesday, we celebrate the World Day of Prayer for the Care of Creation.
1: Na terça-feira, celebraremos o Dia Mundial de Oração pelo Cuidado da Criação. Essa data marca o início do tempo da criação, celebrado por cristãos de várias denominações, cujo tema neste ano é Água Viva. Como recordei na mensagem para esse dia, cuidar da nossa casa comum exige uma conversão do coração para que aquilo que foi usado para provocar destruição possa, ao contrário, ser orientado para a vida.
2: I invite everyone to join in prayer and action that we may become channels of the living water of God's peace.
1: Convido todos a se unirem em oração e ação para que nos tornemos canais da água viva da paz de Deus, refrescando o nosso mundo ferido. Depois de saudar os vários grupos presentes na Praça da Liberdade, diante do Palácio Apostólico, Santo Padre dirigiu um agradecimento especial às diversas forças policiais que garantem a sua segurança quando está em Castel Gandolfo, especialmente durante os encontros com os peregrinos.
2: Ringrazio le forze dell'ordine e quanti hanno contribuito al mio soggiorno estivo qui a Castel Gandolfo.
1: Agradeço às forças da ordem e a todos aqueles que contribuíram para minha permanência de verão aqui em Castel Gandolfo, bem como pelo serviço prestado para garantir a segurança durante os encontros com os peregrinos. Muito obrigado.
2: Tante grazie.

0: A estrutura em leque da Igreja de Maria Santíssima do Lago lembra a disposição das tábuas de uma embarcação, que na altura da proa imaginária convergem na cruz que se ergue sobre o espelho d'água situado entre os montes albanos. A beleza aqui, portanto, não pareceria ser uma utopia. No entanto, basta zarpar, mergulhar no mundo, para temer a deriva provocada pelos ventos contrários que sopram sobre a doação de si mesmo, reduzindo-a à ingenuidade e sobre o perdão, rebaixando a condição de fraqueza. Do Lago Albano, somos então conduzidos ao Lago de Tiberíades, onde, em meio à tempestade, Jesus realiza algo aparentemente utópico, mas concreto. Caminha sobre as águas e exorta a ter fé. A chave para reencontrar a paz e continuar navegando rumo à meta desejada. Diante do altar do prédio, consagrado por São Paulo VI em agosto de 1977, e diante de 350 fiéis, o Papa Leão XIV encoraja novamente a percorrer a Via da Vida, aquela do amor, antes de seguir para o lago, tornando-se o primeiro pontífice da história a navegar pelas águas do Lago Albano.
1: Sono lieto di celebrare con voi la festa della Madonna del Lago, come già hanno fatto in passato alcuni miei predecessori.
0: O bispo de Roma preside a missa no final da tarde de 29 de agosto, em um clima de alegre recolhimento, recordando, além de São Paulo VI também, participação de São João Paulo II na festa da Nossa Senhora do Lago, promovendo sua memória e renovando sua mensagem. Os textos escolhidos para a liturgia estão em harmonia com a tradicional celebração. Se alguém quer vir após mim, diz, renuncie a si mesmo, tome a sua cruz e me siga.
1: Jesus revela così che solo l'amore salva.
0: Somente o amor salva, portanto. O Papa exorta a espalhar pelo mundo as sementes desta caridade infinita, pois, como ensinava Santo Agostinho, a alegria do ceifeiro demonstra a intenção do semeador.
1: Purtroppo, non tutti comprendono la bellezza, la bontà e la concretezza di questo sogno del Creatore. Anzi, molti pensano che sia un'utopia.
0: Infelizmente, nem todos compreendem a beleza, a bondade e a concretude deste sonho do Criador. Ao contrário, muitos pensam que seja uma utopia. Oferecer a outra face, dizem, é coisa de perdedores. Doar-se diante da rejeição é ingenuidade. Perdoar sem limites é atitude de fracos. Não há motivos para se surpreender. Até mesmo para Pedro, foi difícil aceitar esse modo novo e diferente de pensar. Mas Jesus permanece categórico. Somente o caminho do amor é o caminho da vida.
1: Mas Jesus rimane categórico. Solo la via dell'amore è la via della vita.
0: Leão XIV também alerta para ilusões perigosas.
1: Non illudiamoci. L'odio e la violenza non portano nulla di buono. Ma solo distruzione e morte, sempre, anche quando sono risposta a ingiustizie subite.
0: O ódio e a violência não produzem nada de bom, mas apenas destruição e morte, sempre, mesmo quando, são uma resposta às injustiças sofridas. Vemos isso todos os dias, desde as pequenas situações de nossa vida doméstica até o grande cenário do mundo. Porque todos os âmbitos do conhecimento e da experiência humana precisam de vida, esperança, serenidade e paz, desde a dimensão pessoal até os povos e as nações. Por isso, qualquer que seja ferida, qualquer que seja ofensa, não permitamos que o mal desfigure nossa humanidade e corrompa nosso coração. Recordar gestos simples que se repetem de geração em geração é uma maneira eficaz de renovar a fé e a devoção. O pontífice ressalta isso ao deter-se na dedicação da pequena comunidade local em reunir-se solenemente para representar toda a Igreja. Um só corpo, na oração, nos sentimentos, nos propósitos, no desenvolvimento ordenado e unânime do nosso estar juntos.
1: Stringiamoci allora stasera a Gesù e a Maria, al Figlio e alla Madre, per essere uniti non solo sul lago, ma in tutte le notti del mondo, un riflesso rasserenante della presenza di Dio.
0: Unamo-nos então, nesta noite, a Jesus e a Maria, ao Filho e à Mãe, para sermos unidos não somente no lago, mas em todas as noites do mundo, um reflexo tranquilizador da presença de Deus e um eco

cruz, de acordo com o Senhor, possui quatro etapas. Ir a Jerusalém. Jesus começou a mostrar a seus discípulos que devia ir a Jerusalém, local de resistência e de oposição à sua missão. Aceitar os sofrimentos causados pelos membros do Sinédrio, anciãos, sumos sacerdotes e mestres da lei, ou seja, os ricos, os poderes religiosos e os ideólogos. Ser julgado, condenado e morto por esses grupos formadores da opinião pública e ressuscitar ao terceiro dia. Essa situação proposta por Jesus desagrada os discípulos e Pedro, encorajado por ter há pouco reconhecido o Senhor como o Filho de Deus e ter recebido um grande elogio por parte de Jesus, permite-se contestar o Mestre. Jesus discorda radicalmente de um de seus três discípulos preferidos e até o chama de Satanás, pedra de tropeço, porque não pensa as coisas de Deus, e sim as coisas dos homens. Essa advertência de Jesus a Pedro de que ele não pensa nas coisas de Deus e sim nas dos homens, quer dizer que o pensamento e o coração dos discípulos ainda estão tomados pelas coisas mundanas e que por isso ele deseja fazer com que Deus mude de orientação. Para Pedro, será Deus que deverá se tornar imagem e semelhança da sua criatura e não o inverso. Consequentemente, aceitar a cruz e suas consequências por esse ser o seguimento de Jesus é divinizar-se, é tornar-se imagem e semelhança de Deus como quer o Criador. Por isso, ela leva à ressurreição. Disse então Jesus, se alguém quer me seguir, renuncie a si mesmo, tome sua cruz e me siga, pois quem quiser salvar a sua vida vai perdê-la. E quem perder a sua vida por causa de mim, vai encontrá-la. De fato, que adianta o homem ganhar o mundo inteiro, mas perder a sua vida? O que poderá alguém dar em troca de sua vida? Seguir Jesus, e isso deve ser feito livremente pela adesão do coração, significa abrir mão de toda ambição pessoal, aceitar o que Deus enviar. Significa assinar uma folha em branco e confiar absolutamente em Deus. Não importa se seguir Jesus trará mais ou trará menos sofrimentos. Não é por aí que deveremos nos conduzir. Seguir Jesus é segui-lo por onde ele for, livremente, por adesão do coração e aceitando o que vier, por fidelidade e amor.

Da catequista, do catequista. Claro que os pais têm um papel primordial de testemunharem a fé para seus filhos. Mas os catequistas têm a didática, têm a pedagogia, que auxilia muito neste processo. Aprofunda ainda mais as raízes para que a catequese sustente a construção, esta construção tão necessária para os atropelos da vida, para os momentos de indecisão e também de dor.

gratidão por esse testemunho de um Jesus vivo. Bonito também quando Ele te chama pelo nome. E assim tu te tornarás ainda mais responsável por esta construção.

E assim, queridos amigos, chegamos ao final do nosso programa deste domingo, agradecendo a todos pela audiência e recordando-lhes que amanhã estaremos aqui neste mesmo horário com mais um noticiário em português da Rádio Vaticano, Vatican News. Até lá!

0: Laudetur Jesus Christus.
1: Amigas e amigos ouvintes, saudações sororais e fraternais. Sintonizam a Rádio Vaticano a transmitir o seu programa em língua portuguesa para os ouvintes que nos escutam no continente africano e pelo mundo fora. Pedro, apesar da sua impulsividade, ensina-nos duas coisas importantes. A primeira é nunca interromper o diálogo com o Senhor. Pelo contrário, manifestar-lhe com confiança até mesmo a nossa dificuldade em compreender o que ele nos pede. A segunda é nunca julgar a ação de Deus, mas sim ouvir com humildade na oração o que ele nos está a revelar através da sua ação, mesmo quando isso não corresponde às nossas expectativas. Foi o que disse o Papa Leão XIV durante o Angelus Domini esta manhã na Praça da Liberdade, em Castel Gandolfo. A habitual rubrica África Enclave Cultural, da autoria da colega Dulce Araújo. Tema em destaque ainda hoje, o Dia da Mulher Africana e da Mulher Afro-Americana na América Latina. Eu sou Filomeno Lopes.
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1: O Papa Leão XIV presidiu na manhã de hoje, domingo, dia 30 de agosto, 22º domingo do tempo comum, a habitual cerimônia mariana do Ângelus Domini na Praça da Liberdade em Castel Gandolfo, repleta de fiéis e peregrinos provenientes de diversas partes da Itália e do mundo. Hoje, salientou o Papa na sua locução antes da recitação mariana do Ângelus, o Evangelho fala-nos de Jesus que revela aos discípulos o mistério da sua Páscoa iminente. O Messias, diz Jesus, terá de ir a Jerusalém e sofrer muito da parte dos anciãos, dos sumos sacerdotes e dos doutores da lei, ser morto e, ao terceiro dia, ressuscitar. Ora, o que ele afirma, salientou o Papa, está muito bem longe das expectativas do Messias triunfante e poderoso, com cuja ajuda derrotariam e esmagariam os inimigos. Os discípulos, de facto, já tinham a oportunidade, durante o tempo que passaram com ele, de se surpreender com tantos dos seus gestos e palavras. Esta última mensagem, porém, ultrapassa verdadeiramente todas as previsões. Em particular, Pedro manifesta o seu desacordo e repreende Jesus, dizendo-lhe: Deus te livre, Senhor, isso nunca te há de acontecer. Ora, repara-se que, pouco antes, Pedro tinha reconhecido nele o Messias, o Filho de Deus vivo. Mas agora, surpreendido e talvez desapontado com o que houve, em contraste com a belíssima profissão de fé que acabara de fazer, repreende-o. Parece dizer-lhe: sim, acredito que és o Messias, mas não é assim que se salva o mundo. Ora, a reação de Pedro, observou ainda o Santo Padre, é um impulso de zelo, certamente animado por um amor sincero e, no entanto, leva-nos a refletir. Efetivamente, também para nós, nem sempre é fácil compreender e aceitar os caminhos de Deus, especialmente quando estão muito distantes dos nossos. Nessa altura, surge a tentação de pensar, contra toda a lógica da fé, que é o Senhor quem está errado, ou pior ainda, que não nos ouve ou que não se interessa por nós. Eis então que, perante esta incerteza, Pedro, apesar da sua impulsividade, ensina-nos duas coisas importantes. A primeira, salientou o pontífice, é nunca interromper, nem mesmo nestes momentos, o diálogo com o Senhor. Pelo contrário, manifestar-lhe com confiança até mesmo a nossa dificuldade em compreender o que Ele nos pede. A segunda é nunca julgar a ação de Deus, mas sim ouvir com humildade na oração o que Ele nos está a revelar através da sua ação, mesmo quando isso não corresponde às nossas expectativas. Entretanto, a grandeza do primeiro dos apóstolos, advertiu Leão XIV, manifesta-se também nisto. Jesus responde-lhe: afasta-te, Satanás, e explica-lhe a ele e aos outros discípulos que, para seguirem as suas pegadas, terão de negar-se a si próprios, tomar a sua cruz e segui-lo. Pedro, falo-á, depois de o ter ouvido, aceitará o desafio e permanecerá fiel às palavras de Cristo, a quem reconheceu como seu Redentor durante toda a sua vida, até ao martírio.
2: Chiediamo allora al Signore di avere anche noi, nella nostra vita di fede e nella nostra preghiera, la stessa sincerità di Pietro, nel dirgli umilmente ciò che davvero sentiamo, anche quando il cuore è confuso.
1: Possamos ao Signore, então, che também nós, na nossa vida de fé e na nossa oração, tenhamos a mesma sinceridade de Pedro, ao dizer-lhe humildemente o que realmente sentimos, mesmo quando o coração está confuso, e ao mesmo tempo que saibamos cultivar a sua mesma docilidade ao aceitar o que ele nos pede, para além das nossas expectativas.
2: E ao tempo stesso de saber cultivar a sua stessa docilità nell'accettare ciò che ci chiede al di là delle nostre attese.
1: Que Maria, concluiu dizendo Leão XIV, nos ajude então, ela que foi obediente aos desígnios de Deus até junto à cruz do seu Filho, Jesus.
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2: Queridos irmãos e irmãs, disse Leão 14 após a recitação mariana do Ângelus Domini, chegaram notícias angustiantes do Haiti sobre o grave massacre perpetrado em Kenshkov, onde inúmeras pessoas perderam a vida e outras foram sequestradas. Manifesto a minha proximidade em oração às vítimas e às suas famílias e peço a libertação imediata de todos os reféns. Faço um apelo urgente aos responsáveis para que se empenhem concretamente em garantir a segurança da população e em pôr fim a todas as formas de violência. Asseguro as minhas orações, acrescentou Leão 14, àqueles que foram afetados pelas terríveis inundações no Nepal e no Tibete. Rezemos por aqueles que perderam a vida, pelos feridos e desaparecidos, por suas famílias e pelas equipes de resgate. Que a solidariedade de todos contribua para aliviar o sofrimento e levar a ajuda necessárias às populações atingidas. Continuemos a rezar pela paz. Santo Agostinho, recordou o Santo Padre, cuja memória celebramos recentemente, disse que a paz é como o pão milagroso que se multiplicava nas mãos dos discípulos à medida que o partiam e distribuíam. Que aumente então em todo o mundo, auspiciou o Santo Padre, o número daqueles que, com coragem, partilham e distribuem o pão da paz, superando divisões, promovendo a justiça e praticando o perdão, para o bem de todos. Em seguida, o pontífice informou, falando em língua inglesa, que na terça-feira, dia 1 de setembro, disse: celebramos o Dia Mundial de Oração pelo Cuidado da Criação. Isso marca o início do tempo da criação, observado por cristãos de várias denominações, cujo tema deste ano é Água Viva. Como recordei na mensagem para este dia, o cuidado com a nossa casa comum exige uma conversão do coração para que aquilo que tem sido usado para provocar destruição possa, em vez disso, ser orientado para a vida. Convido então a todos a se unirem em oração e ação para que nos tornemos canais de água viva, da paz de Deus, refrescando o nosso mundo ferido. E, finalmente, o Papa saudou a todos os presentes na Praça da Liberdade, os fiéis de Castel Gandolfo e os peregrinos provenientes de vários países. Agradeceu às forças de segurança e a todos aqueles, disse, que contribuíram para a sua estadia de verão em Castel Gandolfo, bem como àqueles que garantiram a segurança durante os encontros com os peregrinos. A todos e todas, o Papa disse: muito obrigado. Envio uma saudação afetuosa aos fiéis que acompanham o Ângelus da Praça de São Pedro. E desejo a todos um feliz domingo.
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0: God bless the women, Deus abençoe a mulher, a célebre canção do saudoso músico sul-africano Lucky Dube, sempre com a sua mensagem de amor, respeito e harmonia entre os povos e entre as pessoas. E com ele queremos recordar hoje duas datas relativas à mulher em África e na sua diáspora: o Dia da Mulher Africana e o Dia da Mulher Afro-Latino-Americana, que ocorreram, respectivamente, a 31 e a 25 de julho findo. E uma das figuras da diáspora africana é Lélia Gonzalez, que, sublinha o poeta e editor Filintilísio, deixou um notável legado por um mundo mais justo e harmonioso. Vamos ouvir então a crônica de Filintilísio sobre ela.
1: Por estarmos na ocasião do Dia da Mulher Afro-Latino-Americana e Caribenha, no passado dia 25 de julho, e do Dia da Mulher Africana, celebrada 31 de julho, a nossa personalidade em destaque é a intelectual, autora, ativista, professora, filósofa e antropóloga brasileira Lélia Gonzalez, que, aliás, é uma das figuras homenageadas na Festa Literária do Niterói, no estado do Rio de Janeiro, entre os dias 13 a 16 de agosto. Lélia Gonzalez foi uma referência nos estudos e debates de gênero, raça e classe no Brasil, América Latina e pelo mundo, sendo considerada uma das principais autoras do feminismo negro brasileiro, tendo sido pioneira em pesquisas sobre cultura negra no Brasil. A filósofa, feminista e antirracista americana Angela Davis, numa plateia, afirmara: "Porque os brasileiros precisam buscar uma referência nos Estados Unidos. Eu aprendo mais com Lélia Gonzalez do que vocês comigo", reafirmando o peso de Lélia Gonzalez nos estudos sobre a africanidade e o situacionismo do racismo no Brasil. Nascida Lélia de Almeida no dia 1 de fevereiro de 1935, na cidade de Belo Horizonte, era filha de ferroviário negro Acácio Serafim de Almeida e de empregada doméstica indígena Orcinda Serafim de Almeida. Era a 17ª filha de 18 irmãos. Na vida adulta, adotou o apelido do marido, Luiz Carlos Gonzalez, passando a chamar-se Lélia de Almeida Gonzalez. No início da sua vida no Rio de Janeiro, ela trabalhou pela primeira vez como babá. Seguiu seus estudos em escolas públicas e, em 1954, concluiu o ensino no Colégio Pedro II, sempre como aluna excepcional. Depois licenciou-se em História e Geografia pela Universidade Estadual de Guanabara, atual Universidade do Estado do Rio de Janeiro, e mais tarde em Filosofia pela mesma instituição, trabalhando como professora da rede pública do ensino. Como professora do ensino secundário no Colégio de Aplicação Fernando Rodrigues da Silveira, nos anos 60, fez as suas aulas de filosofia, espaço de resistência e crítica político-social, marcando definitivamente o pensamento e a ação dos seus alunos. Fez o seu mestrado em comunicação social. Durante o seu doutoramento, especializou-se em antropologia política e social, dedicando as suas pesquisas sobre o género e a etnia. Com os diplomas universitários, tornou-se professora de importantes estabelecimentos de ensino superior cariocas, públicos e privados, lecionando cultura brasileira na Pontifícia Universidade Católica do Rio de Janeiro. O seu último cargo na instituição foi de chefia do Departamento de Sociologia e Política. Lélia Gonzalez também chegou a estudar psicanálise e fez estudos do campo psicanalítico, a

em seu filme Quilombo, em 1984. Ela pertenceu a um terreiro de Candomblé, no Rio de Janeiro, e festejou o fortalecimento dos blocos afros e afoxés em Salvador, na Bahia. Ela ajudou a fundar instituições como o Movimento Negro Unificado, o Instituto de Pesquisas de Culturas, das Culturas Negras, o Coletivo das Mulheres Negras Nzinga, o Partido dos Trabalhadores e o Olodum. Ademais, atuou na mobilização de negros e negras rumo ao Partido Democrático Trabalhista, na resistência à ditadura, na luta de negros brasileiros contra o apartheid na África do Sul, na formulação de mulheres negras nas políticas públicas, a partir do Conselho Nacional dos Direitos da Mulher, no qual atuou de 85 a 89, e na formulação de um pensamento que articulava gênero e raça, sobretudo no contexto latino-americano. Ela teve uma importante presença tanto na academia quanto no mundo político, sobretudo durante a ditadura militar brasileira de 64 a 84, e depois com a restauração da democracia naquele país, através dos seus estudos e pesquisas, sobretudo das suas publicações e das suas palestras. Lélia Gonzalez dedicou-se à desmontagem do mito da democracia racial, defendida pelo sociólogo Gilberto Freire, do patriarcalismo, do sexismo e da desigualdade da sociedade brasileira e de muitas sociedades da América Latina e um pouco por todo o planeta. Autora de conceitos fundamentais como a africanidade e português, ela revolucionou a forma de compreender as contribuições das matrizes africanas e indígenas para a formação da identidade brasileira e latino-americana. A estreia de Lélia Gonzalez no mercado editorial aconteceu nos anos 60, com a tradução dos textos filosóficos do volume 2 da coletânea Compêndio Moderno de Filosofia. Entretanto, o seu primeiro livro foi Lugar de Negro, publicado em 82, em parceria com Carlos Azembalg, em 1987, no livro Festas Populares. Lélia Gonzalez mapeou a diversidade das manifestações culturais brasileiras. Lélia de Almeida Gonzalez morreu no dia 11 de julho de 1994, aos 59 anos, na sua casa no Cosmo Velho, na cidade do Rio de Janeiro. O seu legado tornou-se numa referência internacional em diversas universidades e nas Nações Unidas. Na verdade, o seu legado amplia as fronteiras da palavra como instrumento da transformação social e da busca de um mundo mais harmonioso. A obra e o pensamento de Lélia Gonzalez estarão no centro da Festa Literária Internacional de Niterói deste ano, inspirada na intelectual mineira, filósofa, antropóloga e uma das maiores referências do feminismo negro brasileiro. A edição deste ano propõe o tema Territórios das Palavras e reúne alguns dos principais nomes da literatura e da cultura negras contemporâneas, numa programação que convida o público a refletir sobre a memória, identidade, território, ancestralidade e pertencimento.

Lélia Gonçalves, a mulher na África e na diáspora, vista hoje por dois homens, Filintilício, através da sua crónica, e Lucky Dupe, que ouvimos ainda nas notas musicais. Olhares de homens sobre o mundo feminino, esperança de um mundo mais harmonioso entre todos, com filhos de igual dignidade perante Deus.

E ponto final nesta nossa edição de hoje. Nós voltamos amanhã, sempre à mesma hora. A todos a continuação de um feliz e sereno domingo. Fiquem bem e até amanhã, se Deus quiser. Ali, laudetur Jesus Christus.

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1: Alô Brasil, alô países de língua portuguesa. Este é o programa da Rádio Vaticano, Vatican News, deste domingo, 30 de agosto. Traremos para você que está sintonizado conosco as últimas informações sobre o Papa Leão XIV, a Santa Sé e a Igreja em todo o mundo. Nos estúdios hoje, Jackson Erpin, na assessoria técnica, Bruno Orte. E esse é o pensamento bíblico que escolhemos hoje para você. Então Jesus disse aos discípulos: se alguém quer me seguir, renuncie a si mesmo, tome a sua cruz e me siga. Pois quem quiser salvar a sua vida, vai perdê-la. E quem perder a sua vida, por causa de mim, vai encontrá-la. Do Evangelho segundo São Mateus, capítulo 16, versículos 24 e 25. E passemos aos destaques do nosso programa de hoje. Papa no Ângelus em Castel Gandolfo. Onde termina a nossa lógica, começa a confiança. Pedro e a difícil aprendizagem da fé. No coração do pontífice, a violência no Haiti, a tragédia no Nepal e o cuidado da criação. E o seu desejo: que possam aumentar no mundo aqueles que, com coragem, partem e distribuem o pão da paz. No final da tarde de ontem, o Santo Padre presidiu a Santa Missa na Igreja de Maria Santíssima do Lago, em Castel Gandolfo, consagrada por São Paulo VI em 15 de agosto de 1977. Depois, participou da procissão no Lago Albano. E, em A Canção e a Prece, Antônio Cardoso nos traz hoje, lá na casa de meus pais. Nosso programa está começando agora. Efetivamente, também para nós nem sempre é fácil compreender e aceitar os caminhos de Deus, especialmente quando estão muito distantes dos nossos.
2: Cari fratelli e sorelle, buongiorno e buona domenica.
1: A reação de Pedro diante da revelação de Jesus e sua Páscoa iminente inspirou a reflexão de Leão XIV, antes de rezar o Ângelus diante da multidão aglomerada na Praça da Liberdade, diante do Palácio Apostólico em Castel Gandolfo.
2: Hoje o Evangelho nos fala de Jesus que svela aos discípulos o mistério da sua Páscoa iminente.
1: O Evangelho proposto pela liturgia nesse 22º domingo do tempo comum, começou explicando o Papa aos presentes, apresenta Jesus anunciando a seus discípulos que deverá ir a Jerusalém, sofrer, ser morto e ao terceiro dia ressuscitar. Uma revelação que está muito distante da imagem de um Messias triunfante e poderoso que os discípulos esperavam. Pedro, que pouco antes havia proclamado sua fé em Jesus como o Messias, o Filho de Deus vivo, reage com espanto e repreende o Mestre. Deus te livre, Senhor, isso nunca te há de acontecer. Sua atitude nasce de um amor sincero, mas também revela a dificuldade de aceitar um caminho de salvação diferente daquele que imaginava. A reação de Pedro, recorda o Papa, toca uma realidade profundamente humana e presente também na experiência de fé de cada pessoa.
2: Anche per noi, infatti, non è sempre facile capire e accettare le vie di Dio. Especialmente quando sono molto lontani dalle nostre.
1: Efetivamente, também para nós nem sempre é fácil compreender e aceitar os caminhos de Deus, especialmente quando estão muito distantes dos nossos. Nessa altura, surge a tentação de pensar, contra toda a lógica da fé, que é o Senhor quem está errado, ou pior ainda, que não nos ouve ou que não se interessa por nós. E perante essa incerteza, explica o Santo Padre, Pedro, apesar de sua impulsividade, ensina-nos duas coisas importantes. A primeira, é necessário manter sempre aberto o diálogo com o Senhor e apresentar-lhe com confiança aquilo que trazemos no coração, inclusive nossas dúvidas, incompreensões e angústias.
2: A segunda, però, é de não julgar mais o operare de Deus, mas piuttosto de meter-te em ascolto.
1: A segunda, porém, é nunca julgar a ação de Deus, mas sim ouvir com humildade, na oração, o que Ele nos está a revelar por meio de sua ação, mesmo quando isso não corresponde às nossas expectativas. Jesus repreende Pedro, afasta-te, Satanás, e deixa claro que o pensamento do discípulo ainda está preso à lógica humana. Para seguir Cristo, é preciso aceitar uma lógica diferente, negar a si mesmo, tomar a própria cruz e segui-lo. O caminho da salvação não passa pelo poder, pela imposição ou pela vitória segundo os critérios do mundo, mas pelo amor que se entrega, pelo sofrimento assumido com esperança e pela fidelidade à vontade do Pai. E a grandeza do primeiro dos apóstolos manifesta-se também na sua capacidade de deixar-se transformar por aquilo que Jesus lhe ensina.
2: Chiediamo allora al Signore di avere anche noi, nella nostra vita di fede e nella nostra preghiera, la stessa sincerità di Pietro.
1: Peçamos ao Senhor, então, que também nós, na nossa vida de fé e na nossa oração, tenhamos a mesma sinceridade de Pedro ao dizer-lhe humildemente o que realmente sentimos, mesmo quando o coração está confuso e, ao mesmo tempo, que saibamos cultivar a mesma docilidade ao aceitar o que Ele nos pede para além das nossas expectativas.
2: Ci aiuta Maria, que é stata obediente ai disegni di Dio, fin sotto la croce del suo figlio Gesù.
1: Que Maria nos ajude, foi o pedido de Leão XIV ao concluir, ela que foi obediente aos desígnios de Deus até junto à cruz do seu filho Jesus.
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2: Sit nomen Domini benedictum.
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2: 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Benedicat vos omnipotens Deus, Pater, et Filius, et Spiritus Sanctus.
3: Amen.
1: Após rezar o Ângelus, o Papa dirigiu seu olhar a várias realidades de sofrimento, a começar pelo Haiti, onde no domingo 23 de agosto a violência das gangues que aterrorizam o país matou 47 pessoas na região de Kenskov, nas proximidades de Porto Príncipe, deixando outras 22 feridas. Homens armados invadiram a comunidade, mataram moradores e incendiaram casas. Das pessoas sequestradas durante a ação, 6 crianças, 3 com menos de 2 anos e 7 mulheres foram libertadas.
2: Da Haiti, giungono notizie drammatiche del grave massacro perpetrato a Kenskov, nel quale hanno perso la vita numerose persone, mentre altre sono sequestrate.
1: Do Haiti chegam notícias dramáticas do grave massacre perpetrado em Kenskov, no qual numerosas pessoas perderam a vida, enquanto outras foram sequestradas. Expresso minha proximidade em oração às vítimas e aos seus familiares e peço que todos os reféns sejam libertados sem demora. Dirijo um veemente apelo a todos os responsáveis para que se empenhem concretamente em garantir a segurança da população e, por fim, a todas as formas de violência.
2: E porre fine a ogni forma de violência.
1: Ao Nepal, cuja catástrofe ocorrida na quarta-feira 26 de agosto já deixou mais de 750 mortos e 3.044 desaparecidos, o Santo Padre assegurou a sua oração. Após um telegrama enviado no dia 28, o pontífice, por meio do dicastério para o serviço da caridade, também enviou ajuda financeira à Caritas Nepal enquanto prosseguem as operações de resgate.
2: Assicuro la mia preghiera ai colpiti dalla terribile alluvione che si è verificata in Nepal e Tibet.
1: Asseguro minhas orações às pessoas atingidas pela terrível inundação que ocorreu no Nepal e no Tibete. Rezemos por aqueles que perderam a vida, pelos feridos e desaparecidos, pelas famílias e pelos socorristas. Que a solicitude de todos possa contribuir para aliviar os sofrimentos e levar ajuda necessária às populações. Na sequência de seus apelos, o apelo a continuarmos a rezar pela paz.
2: Continuiamo a pregare per la pace.
1: Santo Agostinho, cuja memória celebramos nesses dias, dizia que a paz é semelhante ao pão do milagre que crescia nas mãos dos discípulos enquanto o partiam e distribuíam.
2: Mentre lo spezzavano e lo distribuivano, possano aumentare nel mondo quanti con coraggio spezzano e distribuiscono il pane della pace.
1: Que possam aumentar no mundo aqueles que, com coragem, partem e distribuem o pão da paz, superando as divisões, promovendo a justiça e praticando o perdão para o bem de todos. Falando em inglês, Leão XIV recordou o Dia Mundial de Oração pelo Cuidado da Criação, em 1º de setembro, ocasião em que presidirá a celebração eucarística no Jardim da Madonina do Borgo Laudato Si, nos Jardins Pontifícios de Castel Gandolfo.
2: On Tuesday, we celebrate the World Day of Prayer for the Care of Creation.
1: Na terça-feira, celebraremos o Dia Mundial de Oração pelo Cuidado da Criação. Essa data marca o início do tempo da criação, celebrado por cristãos de várias denominações, cujo tema neste ano é Água Viva. Como recordei na mensagem para esse dia, cuidar da nossa casa comum exige uma conversão do coração para que aquilo que foi usado para provocar destruição possa, ao contrário, ser orientado para a vida.
2: I invite everyone to join in prayer and action that we may become channels of the living water of God's peace.
1: Convido todos a se unirem em oração e ação para que nos tornemos canais da água viva da paz de Deus, refrescando o nosso mundo ferido. Depois de saudar os vários grupos presentes na Praça da Liberdade e diante do Palácio Apostólico, Santo Padre dirigiu um agradecimento especial às diversas forças policiais que garantem a sua segurança quando está em Castel Gandolfo, especialmente durante os encontros com os peregrinos.
2: Ringrazio le forze dell'ordine e quanti hanno contribuito al mio soggiorno estivo qui a Castel Gandolfo.
1: Agradeço às forças da ordem e a todos aqueles que contribuíram para minha permanência de verão aqui em Castel Gandolfo, bem como pelo serviço prestado para garantir a segurança durante os encontros com os peregrinos. Muito obrigado.
2: Tante grazie.

0: A estrutura em leque da Igreja de Maria Santíssima do Lago lembra a disposição das tábuas de uma embarcação, que na altura da proa imaginária convergem na cruz que se ergue sobre o espelho d'água situado entre os montes albanos. A beleza aqui, portanto, não pareceria ser uma utopia. No entanto, basta zarpar, mergulhar no mundo, para temer a deriva provocada pelos ventos contrários que sopram sobre a doação de si mesmo, reduzindo-a à ingenuidade e sobre o perdão, rebaixando a condição de fraqueza. Do Lago Albano, somos então conduzidos ao Lago de Tiberíades, onde, em meio à tempestade, Jesus realiza algo aparentemente utópico, mas concreto. Caminha sobre as águas e exorta a ter fé, a chave para reencontrar a paz e continuar navegando rumo à meta desejada. Diante do altar do prédio, consagrado por São Paulo VI em agosto de 1977, e diante de 350 fiéis, o Papa Leão XIV encoraja novamente a percorrer a via da vida, aquela do amor, antes de seguir para o lago, tornando-se o primeiro pontífice da história a navegar pelas águas do Lago Albano.
1: Sono lieto di celebrare con voi la festa della Madonna del Lago. Come già hanno fatto in passato alcuni miei predecessori.
0: O bispo de Roma preside a missa no final da tarde de 29 de agosto, em um clima de alegre recolhimento, recordando, além de São Paulo VI, também a participação de São João Paulo II na festa da Nossa Senhora do Lago, promovendo sua memória e renovando sua mensagem. Os textos escolhidos para a liturgia estão em harmonia com a tradicional celebração. Se alguém quer vir após mim, diz, renuncie a si mesmo, tome a sua cruz e me siga.
1: Jesus revela così che solo l'amore salva.
0: Somente o amor salva, portanto. O Papa exorta a espalhar pelo mundo as sementes desta caridade infinita, pois, como ensinava Santo Agostinho, a alegria do ceifeiro demonstra a intenção do semeador.
1: Purtroppo, non tutti comprendono la bellezza, la bontà e la concretezza di questo sogno del creatore. Anzi, molti pensano che sia un'utopia.
0: Infelizmente, nem todos compreendem a beleza, a bondade e a concretude deste sonho do Criador. Ao contrário, muitos pensam que seja uma utopia. Oferecer a outra face, dizem, é coisa de perdedores. Doar-se diante da rejeição é ingenuidade. Perdoar sem limites é atitude de fracos. Não há motivos para se surpreender. Até mesmo para Pedro, foi difícil aceitar esse modo novo e diferente de pensar. Mas Jesus permanece categórico. Somente o caminho do amor é o caminho da vida.
1: Mas Jesus rimane categórico. Solo la via dell'amore è la via della vita.
0: Leão XIV também alerta para ilusões perigosas.
1: Non illudiamoci. L'odio e la violenza non portano nulla di buono, ma solo distruzione e morte, sempre, anche quando sono risposta a ingiustizie subite.
0: O ódio e a violência não produzem nada de bom, mas apenas destruição e morte, sempre, mesmo quando são uma resposta às injustiças sofridas. Vemos isso todos os dias, desde as pequenas situações de nossa vida doméstica até o grande cenário do mundo. Porque todos os âmbitos do conhecimento e da experiência humana precisam de vida, esperança, serenidade e paz, desde a dimensão pessoal até os povos e as nações. Por isso, qualquer que seja ferida, qualquer que seja ofensa, não permitamos que o mal desfigure nossa humanidade e corrompa nosso coração. Recordar gestos simples que se repetem de geração em geração é uma maneira eficaz de renovar a fé e a devoção. O pontífice ressalta isso ao deter-se na dedicação da pequena comunidade local em reunir-se solenemente para representar toda a Igreja. Um só corpo, na oração, nos sentimentos, nos propósitos, no desenvolvimento ordenado e unânime do nosso estar juntos.
1: Stringiamoci allora stasera a Gesù e a Maria, al Figlio e alla Madre, per essere uniti non solo sul lago, ma in tutte le notti del mondo, un riflesso rasserenante della presenza di Dio.
0: Unamo-nos então, nesta noite, a Jesus e a Maria, ao Filho e à Mãe, para sermos unidos não somente no lago, mas em todas as noites do mundo, um reflexo tranquilizador da presença de Deus e um eco irresistível de seu amor que convida a amar. Silvonei José nos traz a reflexão do Padre César Augusto dos Santos para esse 22º domingo do Tempo Comum.

No Evangelho, Jesus nos mostra a necessidade de assumirmos nossa cruz, se quisermos segui-lo. Esse seguimento do Mestre carregando a cruz, de acordo com o Senhor, possui quatro etapas. Ir a Jerusalém. Jesus começou a mostrar a seus discípulos que devia ir a Jerusalém, local de resistência e de oposição à sua missão. Aceitar os sofrimentos causados pelos membros do Sinédrio, anciãos, sumos sacerdotes e mestres da lei, ou seja, os ricos, os poderes religiosos e os ideólogos. Ser julgado, condenado e morto por esses grupos formadores da opinião pública e ressuscitar ao terceiro dia. Essa situação proposta por Jesus desagrada os discípulos e Pedro, encorajado por ter há pouco reconhecido o Senhor como o Filho de Deus e ter recebido um grande elogio por parte de Jesus, permite-se contestar o Mestre. Jesus discorda radicalmente de um de seus três discípulos preferidos e até o chama de Satanás, pedra de tropeço, porque não pensa as coisas de Deus, e sim as coisas dos homens. Essa advertência de Jesus a Pedro de que ele não pensa nas coisas de Deus e sim nas dos homens, quer dizer que o pensamento e o coração dos discípulos ainda estão tomados pelas coisas mundanas e que por isso ele deseja fazer com que Deus mude de orientação. Para Pedro, será Deus que deverá se tornar imagem e semelhança da sua criatura, e não o inverso. Consequentemente, aceitar a cruz e suas consequências por esse ser o seguimento de Jesus é divinizar-se, é tornar-se imagem e semelhança de Deus como quer o Criador. Por isso, ela leva à ressurreição. Disse então Jesus: se alguém quer me seguir, renuncie a si mesmo, tome sua cruz e me siga, pois quem quiser salvar a sua vida vai perdê-la, e quem perder a sua vida por causa de mim vai encontrá-la. De fato, que adianta o homem ganhar o mundo inteiro, mas perder a sua vida? O que poderá alguém dar em troca de sua vida? Seguir Jesus, e isso deve ser feito livremente pela adesão do coração, significa abrir mão de toda ambição pessoal, aceitar o que Deus enviar. Significa assinar uma folha em branco e confiar absolutamente em Deus. Não importa se seguir Jesus trará mais ou trará menos sofrimentos. Não é por aí que deveremos nos conduzir. Seguir Jesus é segui-lo por onde ele for, livremente, por adesão do coração e aceitando o que vier, por fidelidade e amor.

Que dia bonito esse dia da catequista, do catequista. Claro que os pais têm um papel primordial de testemunharem a fé para seus filhos. Mas os catequistas têm a didática, têm a pedagogia, que auxilia muito neste processo. Aprofunda ainda mais as raízes para que a catequese sustente a construção, esta construção tão necessária para os atropelos da vida, para os momentos de indecisão e também de dor.

E assim, queridos amigos, chegamos ao final do nosso programa deste domingo, agradecendo a todos pela audiência e recordando-lhes que amanhã estaremos aqui neste mesmo horário com mais noticiário em português da Rádio Vaticano, Vaticano News. Até lá!

0: Laudetur Jesus Christus.
1: Amigas e amigos ouvintes, saudações sororais e fraternais. Sintonizam a Rádio Vaticano a transmitir o seu programa em língua portuguesa para os ouvintes que nos escutam no continente africano e pelo mundo fora. Pedro, apesar da sua impulsividade, ensina-nos duas coisas importantes. A primeira é nunca interromper o diálogo com o Senhor. Pelo contrário, manifestar-lhe com confiança até mesmo a nossa dificuldade em compreender o que ele nos pede. A segunda é nunca julgar a ação de Deus, mas sim ouvir com humildade na oração o que ele nos está a revelar através da sua ação, mesmo quando isso não corresponde às nossas expectativas. Foi o que disse o Papa Leão XIV durante o Angelus Domini esta manhã na Praça da Liberdade, em Castel Gandolfo. A habitual rubrica África Enclave Cultural, da autoria da colega Dulce Araújo. Tema em destaque ainda hoje, o Dia da Mulher Africana e da Mulher Afro-Americana na América Latina. Eu sou Filomeno Lopes.
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1: O Papa Leão XIV presidiu na manhã de hoje, domingo, dia 30 de agosto, 22º domingo do tempo comum, a habitual cerimônia mariana do Ângelus Domini na Praça da Liberdade em Castel Gandolfo, repleta de fiéis e peregrinos provenientes de diversas partes da Itália e do mundo. Hoje, salientou o Papa na sua locução antes da recitação mariana do Ângelus, o Evangelho fala-nos de Jesus que revela aos discípulos o mistério da sua Páscoa iminente. O Messias, diz Jesus, terá de ir a Jerusalém e sofrer muito da parte dos anciãos, dos sumos sacerdotes e dos doutores da lei, ser morto e ao terceiro dia ressuscitar. Ora, o que ele afirma, salientou o Papa, está muito bem longe das expectativas de um Messias triunfante e poderoso, com cuja ajuda derrotariam e esmagariam os inimigos. Os discípulos, de facto, já tinham a oportunidade, durante o tempo que passaram com ele, de se surpreender com tantos dos seus gestos e palavras. Esta última mensagem, porém, ultrapassa verdadeiramente todas as previsões. Em particular, Pedro manifesta o seu desacordo e repreende Jesus, dizendo-lhe: Deus te livre, Senhor, isso nunca te há de acontecer. Ora, repara-se que, pouco antes, Pedro tinha reconhecido nele o Messias, o Filho de Deus vivo. Mas agora, surpreendido e talvez desapontado com o que houve, em contraste com a belíssima profissão de fé que acabara de fazer, repreende-o. Parece dizer-lhe: sim, acredito que és o Messias, mas não é assim que se salva o mundo. Ora, a reação de Pedro, observou ainda o Santo Padre, é um impulso de zelo, certamente animado por um amor sincero e, no entanto, leva-nos a refletir. Efetivamente, também para nós, nem sempre é fácil compreender e aceitar os caminhos de Deus, especialmente quando estão muito distante dos nossos. Nessa altura, surge a tentação de pensar, contra toda a lógica da fé, que é o Senhor quem está errado, ou pior ainda, que não nos ouve ou que não se interessa por nós. Eis então que, perante esta incerteza, Pedro, apesar da sua impulsividade, ensina-nos duas coisas importantes. A primeira, salientou o Pontífice, é nunca interromper, nem mesmo nestes momentos, o diálogo com o Senhor. Pelo contrário, manifestar-lhe com confiança até mesmo a nossa dificuldade em compreender o que Ele nos pede. A segunda é nunca julgar a ação de Deus, mas sim ouvir com humildade na oração o que Ele nos está a revelar através da sua ação, mesmo quando isso não corresponde às nossas expectativas. Entretanto, a grandeza do primeiro dos apóstolos, advertiu Leão XIV, manifesta-se também nisto. Jesus responde-lhe: afasta-te, Satanás, e explica-lhe a ele e aos outros discípulos que, para seguirem as suas pegadas, terão de negar-se a si próprios, tomar a sua cruz e segui-lo. Pedro fala-lhe: depois de o ter ouvido, aceitará o desafio e permanecerá fiel às palavras de Cristo, a quem reconheceu como seu Redentor durante toda a sua vida, até ao martírio.
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1: Possamos ao Senhor, então, que também nós, na nossa vida de fé e na nossa oração, tenhamos a mesma sinceridade de Pedro, ao dizer-lhe humildemente o que realmente sentimos, mesmo quando o coração está confuso, e ao mesmo tempo que saibamos cultivar a sua mesma docilidade, ao aceitar o que ele nos pede, para além das nossas expectativas.
2: E al tempo stesso di saper coltivare la sua stessa docilità nell'accettare ciò che ci chiede al di là delle nostre attese.
1: Che Maria, concluiu dizendo Leão XIV, nos ajude então, ela que foi obediente aos desígnios de Deus até junto à cruz do seu Filho, Jesus.
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2: Queridos irmãos e irmãs, disse Leão XIV após a recitação mariana do Ângelus Domini, chegaram notícias angustiantes do Haiti sobre o grave massacre perpetrado em Kenshkov, onde inúmeras pessoas perderam a vida e outras foram sequestradas. Manifesto a minha proximidade em oração às vítimas e às suas famílias e peço a libertação imediata de todos os reféns. Faço um apelo urgente aos responsáveis para que se empenhem concretamente em garantir a segurança da população e em pôr fim a todas as formas de violência. Asseguro as minhas orações, acrescentou Leão XIV, àqueles que foram afetados pelas terríveis inundações no Nepal e no Tibete. Rezemos por aqueles que perderam a vida, pelos feridos e desaparecidos, por suas famílias e pelas equipes de resgate. Que a solidariedade de todos contribua para aliviar o sofrimento e levar a ajuda necessárias às populações atingidas. Continuemos a rezar pela paz. Santo Agostinho, recordou o Santo Padre, cuja memória celebramos recentemente, disse que a paz é como o pão milagroso que se multiplicava nas mãos dos discípulos à medida que o partiam e distribuíam. Que aumente então em todo o mundo, auspiciou o Santo Padre, o número daqueles que, com coragem, partilham e distribuem o pão da paz, superando divisões, promovendo a justiça e praticando o perdão, para o bem de todos. Em seguida, o pontífice informou, falando em língua inglesa, que na terça-feira, dia 1 de setembro, disse: celebramos o Dia Mundial de Oração pelo Cuidado da Criação. Isso marca o início do tempo da criação, observado por cristãos de várias denominações, cujo tema deste ano é Água Viva. Como recordei na mensagem para este dia, o cuidado com a nossa casa comum exige uma conversão do coração para que aquilo que tem sido usado para provocar destruição possa, em vez disso, ser orientado para a vida. Convido então a todos a se unirem em oração e ação para que nos tornemos canais de água viva, da paz de Deus, refrescando o nosso mundo ferido. E, finalmente, o Papa saudou a todos os presentes na Praça da Liberdade, os fiéis de Castel Gandolfo e os peregrinos provenientes de vários países. Agradeceu às forças de segurança e a todos aqueles, disse, que contribuíram para a sua estadia de verão em Castel Gandolfo, bem como àqueles que garantiram a segurança durante os encontros com os peregrinos. A todos e todas, o Papa disse: muito obrigado. Envio uma saudação afetuosa aos fiéis que acompanham o Ângelus da Praça de São Pedro. E desejo a todos um feliz domingo.
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0: God bless the women, Deus abençoa a mulher, a célebre canção do saudoso músico sul-africano Lucky Dube, sempre com a sua mensagem de amor, respeito e harmonia entre os povos e entre as pessoas. E com ele queremos recordar hoje duas datas relativas à mulher em África e na sua diáspora, o Dia da Mulher Africana e o Dia da Mulher Afro-Latino-Americana, que ocorreram, respectivamente, a 31 e a 25 de julho findo. E uma das figuras da diáspora africana é Lélia Gonzalez, que, sublinha o poeta e editor Filintilísio, deixou um notável legado por um mundo mais justo e harmonioso. Vamos ouvir então a crónica de Filintilísio sobre ela.
1: Por estarmos na ocasião do Dia da Mulher Afro-Latino-Americana e Caribenha, no passado dia 25 de julho, e do Dia da Mulher Africana, celebrada 31 de julho, a nossa personalidade em destaque é a intelectual, autora, ativista, professora, filósofa e antropóloga brasileira Lélia Gonzalez, que, aliás, é uma das figuras homenageadas na Festa Literária do Niterói, no estado do Rio de Janeiro, entre os dias 13 a 16 de agosto. Lélia Gonzalez foi uma referência nos estudos e debates de gênero, raça e classe no Brasil, América Latina e pelo mundo, sendo considerada uma das principais autoras do feminismo negro brasileiro, tendo sido pioneira em pesquisas sobre cultura negra no Brasil. A filósofa, feminista e antirracista americana Angela Davis, numa plateia, afirmara: porque os brasileiros precisam buscar uma referência nos Estados Unidos. Eu aprendo mais com Lélia Gonzalez do que vocês comigo, reafirmando o peso de Lélia Gonzalez nos estudos sobre a africanidade e o situacionismo do racismo no Brasil. Nascida Lélia de Almeida no dia 1 de fevereiro de 1935, na cidade de Belo Horizonte, era filha de ferroviário negro Acácio Serafim de Almeida e de empregada doméstica indígena Orcinda Serafim de Almeida. Era a 17ª filha de 18 irmãos. Na vida adulta, adotou o apelido do marido, Luiz Carlos Gonzalez, passando a chamar-se Lélia de Almeida Gonzalez. No início da sua vida no Rio de Janeiro, ela trabalhou pela primeira vez como babá. Seguiu seus estudos em escolas públicas e, em 1954, concluiu o ensino no Colégio Pedro II, sempre como aluna excepcional. Depois licenciou-se em História e Geografia pela Universidade Estadual de Guanabara, atual Universidade do Estado do Rio de Janeiro, e mais tarde em Filosofia pela mesma instituição, trabalhando como professora da Rede Pública do Ensino. Como professora do ensino secundário no Colégio de Aplicação Fernando Rodrigues da Silveira, nos anos 60, fez as suas aulas de filosofia, espaço de resistência e crítica político-social, marcando definitivamente o pensamento e a ação dos seus alunos. Fez o seu mestrado em comunicação social. Durante o seu doutoramento, especializou-se em antropologia política e social, dedicando as suas pesquisas sobre o género e a etnia. Com os diplomas universitários, tornou-se professora de importantes estabelecimentos de ensino superior cariocas, públicos e privados, lecionando cultura brasileira na Pontifícia Universidade Católica do Rio de Janeiro. O seu último cargo na instituição foi de chefia do Departamento de Sociologia e Política. Lélia Gonzalez também chegou a estudar psicanálise e fez estudos do campo psicanalítico, aprofundando-se nas obras do psicanalista francês Jacques Lacan. Em 1976, tornou-se professora na Escola das Artes Visuais do Parque Lage e lecionou o curso de Cultura Negra. Colaborou com o Grêmio Recreativo da Arte Negra e com a Escola de Samba Quilombo, ao lado do mestre Candeia. Gonzalez participou também da formação do Colégio Freudiano do Rio de Janeiro, criado em 75, por Magno Machado Dias e Bette Midler. Mais tarde, ela assessorou o cineasta Kaká Diéguez em seu filme Quilombo, em 1984. Ela pertenceu a um terreiro de Candomblé, no Rio de Janeiro, e festejou o fortalecimento dos blocos afros e afoxés em Salvador, na Bahia. Ela ajudou a fundar instituições como o Movimento Negro Unificado, o Instituto de Pesquisas de Culturas, das Culturas Negras, o Coletivo das Mulheres Negras Nzinga, o Partido dos Trabalhadores e o Olodum. Ademais, atuou na mobilização de negros e negras rumo ao Partido Democrático.

durante a ditadura militar brasileira de 64 a 84, e depois com a restauração da democracia naquele país, através dos seus estudos e pesquisas, sobretudo das suas publicações e das suas palestras, Lélia Gonzalez dedicou-se à desmontagem do mito da democracia racial, defendida pelo sociólogo Gilberto Freire, do patriarcalismo, do sexismo e da desigualdade da sociedade brasileira e de muitas sociedades da América Latina e um pouco por todo o planeta. Autora de conceitos fundamentais como a africanidade e português, ela revolucionou a forma de compreender as contribuições das matrizes africanas e indígenas para a formação da identidade brasileira e latino-americana. A estreia de Lélia Gonzalez no mercado editorial aconteceu nos anos 60, com a tradução dos textos filosóficos do volume 2 da coletânea Compêndio Moderno de Filosofia. Entretanto, o seu primeiro livro foi Lugar de Negro, publicado em 82, em parceria com Carlos Azembalg, em 1987, no livro Festas Populares. Lélia Gonzalez mapeou a diversidade das manifestações culturais brasileiras. Lélia de Almeida Gonzalez morreu no dia 11 de julho de 1994, aos 59 anos, na sua casa no Cosmo Velho, na cidade do Rio de Janeiro. O seu legado tornou-se numa referência internacional em diversas universidades e nas Nações Unidas. Na verdade, o seu legado amplia as fronteiras da palavra como instrumento da transformação social e da busca de um mundo mais harmonioso. A obra e o pensamento de Lélia Gonzalez estarão no centro da Festa Literária Internacional de Niterói deste ano, inspirada na intelectual mineira, filósofa, antropóloga e uma das maiores referências do feminismo negro brasileiro. A edição deste ano propõe o tema Territórios das Palavras e reúne alguns dos principais nomes da literatura e da cultura negras contemporâneas, numa programação que convida o público a refletir sobre a memória, identidade, território, ancestralidade e pertencimento.

Lélia Gonçalves, a mulher na África e na diáspora, vista hoje por dois homens, Filintilício, através da sua crónica, e Lucky Dupe, que ouvimos ainda nas notas musicais. Olhares de homens sobre o mundo feminino, esperança de um mundo mais harmonioso entre todos, com filhos de igual dignidade perante Deus.

E ponto final nesta nossa edição de hoje. Nós voltamos amanhã, sempre à mesma hora. A todos a continuação de um feliz e sereno domingo. Fiquem bem e até amanhã, se Deus quiser. Ali, laudetur Jesus Christus.